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0: 9:51.
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0: 10h50.
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0: 11:46.
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2: Coração. 12:37.

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6:47. 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

0: Alô, Goiânia!
1: Nunca fui!
0: Jorge Matheus!
2: Uma e 45.
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2: Uma e 46.

2h44. 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

3:43. 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

0: 3:44.
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2: Olá, olá, meus amigos queridos. Ouvintes do programa Ligação Nacional, chegando agora mais um programa no seu rádio com Edelson Moura, Franco e Russo, Charles Elp, Zélia Maria e Marcelo Moura. Esta é a nossa equipe de trabalho neste programa que distribuímos para mais de 400 emissoras em todo o Brasil. Valeu, galera. Muito obrigado a todos pela audiência, muito bom a gente saber que desenvolve um trabalho e esse trabalho tem uma repercussão muito, mas muito grande em todo o país. Vamos começar trazendo a primeira música de hoje.

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2: Não se lastime. Os outros nem sempre têm ouvidos para ouvir lamúrias. Eles já têm que carregar a si mesmos, o que é bastante. Ademais, o lamento é apenas fruto do exame negativo da situação. Se o exame for positivo, ela se torna outra. Cada interpretação estampa o campo íntimo de quem faz, mudando-se este, aquela muda. Não se angustie ante a vida ou mesmo por alguns fatos. Veja tudo com ânimo e esperança. As coisas mudam. Faça apenas relatos agradáveis. Nada vem do mal para quem só vê o bem. Se você põe alegrias dentro de si, não deixe a tristeza entrar.

0: Eu ontem atendi aqui uma mensagem do Zé da Garapa e da Quezinha. E hoje eu fiquei de atender outra mensagem deles no programa de hoje. Vamos lá, vamos ouvi-los. Alô?
1: Bom dia, Deus Moura. Como é que vai você? Tudo bem com vocês aí?
0: Ô, Zé.
1: O nosso tá tudo bem. Só tô sentindo uma falta de você.
0: Sim.
1: Mas ontem você esteve aqui na minha casa.
0: Sim.
1: E o dia que você não tá aqui, a gente fica meio contrariado, meio triste, sabe?
0: Sim, como
1: mas você chegou, cara, pô, a tristeza.
0: Olha.
1: Aí tudo bem com nós. Agora, Deus, eu peço... É Zé da Garapa e Quezinha de Urandi.
0: Sim.
2: Bahia.
1: Eu peço pra você rodar uma música pra nós. E a música pode ser com...
2: O bem amado com Jacó e Jacozinho. Oferece lá pra Júlio César, Zé Luiz, Dileuza, Águida, Cida, em Jundiaí, Rejane, em Jundiaí Paulista. E pra Clarice, Inaí e o Neto, em Monte Azul, Paulista. Valeu, é Deus. Nós escutamos a ligação nacional.
0: Olha só.
2: E nós escutamos a rádio 99.7. O locutor Genilson Santos.
0: Certo. Obrigado, Zé. Obrigado, Quezinha. E olha só que missão difícil pro Franklin Russo. Achar a música de Jacó e Jacozinho

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2: 3:58. 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
3: É tão fácil viver bem. É tão fácil a gente sair da insegurança de vida, porque a insegurança surge quando a gente não confia em si, quando a gente não tem certeza do que quer. Não devemos, meus amigos, evitar a amar a Deus. Em primeiro lugar, é o que você tem que fazer. Porque Deus não causa insegurança na pessoa. Deus causa segurança, paz, tranquilidade, equilíbrio. O depoimento de Zé Neto, da dupla Zé Neto e Cristiano, que estava enfrentando uma depressão profunda, foi fantástico, foi certeiro. Quem curou a depressão dele foi a igreja. A missa, todo dia ele ia para a missa, e Deus curou a depressão do Zé Neto sem um comprimido. Viu que depoimento fantástico?

0: Que pancada.
1: Vamos anotar, galera, o telefone do Edelson Moura aqui. Eu quero receber a sua mensagem deste Brasil imenso. Aqui é 61993695577. 61993695577. Esta próxima música eu quero mandar para os meus amigos lá de Colinas, estado do Maranhão, Maurício Nascimento, meu amigo Gil. Eles estão inaugurando a nova emissora, a nova rádio na cidade. Nossa programação já entrou no ar na nova emissora de Colinas. Parabéns aos meus amigos. Eu desejo todo sucesso nessa nova empreitada. Estamos aqui prontos para carregar esse sucesso juntos.

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2: Boa noite, Delson Moura.
1: Boa noite,
2: aqui é o baiano
1: dia.
2: Do som de Euclides da Cunha Paulista.
1: Oi, ele fala baiano.
2: Gostaria que você mandasse sua música de Teodoro Sampaio.
1: Certo.
2: Para no bar do Pinga d'Água, na Vila Ferreira. Para o Leonardo, a Cida, para o Moela Soldador. Também pro Cuica Borracheiro, um grande amigo da Vila Ferreira.
1: Certo.
2: E para todos que tá ligado no seu programa, Delson Moura.
1: Que bacana.
2: É o baiano do som de Euclides da Cunha Paulista.
1: Valeu.
2: Grande homem.
1: Obrigado, baiano, muito obrigado. Escolhe aí, Franklin Russo, uma música de Teodoro Sampaio para o baiano.

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1: A única coisa boa que a gente tem na vida é o nome limpo. Você com o nome limpo compra um carro, compra uma geladeira, compra fiado, compra um par de sapato, compra um tênis, compra comida. Se o nome tiver limpo, a vida toda tá limpeza. Agora, eu fiquei sabendo que 80% da população brasileira tá na inadimplência. É muita gente, cara. É muita gente passando dificuldade, enfrentando dificuldade, até mesmo com o nome. Não estão conseguindo nem manter o nome de tanta dificuldade que a população brasileira está passando. E eu nem falo do Charles Help, que o nome dele só vive sujo mesmo. Nunca foi limpo o nome dele. Desde que eu conheço ele, o nome dele sempre foi sujo. Eu mesmo já fui umas 3 vezes limpar o nome dele, quebrar o galho dele, limpar o nome. Aí ele compra outra coisa e vai, suja de novo. Ei, meu Deus!

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0: Viva a vida, né, minha amiga?
1: Viva, viva!
0: Se a morte for descanso, eu quero viver cansado.
1: É, eu quero... eu quero ficar infinitamente cansado.
0: Se a morte for pra descansar,
1: sabe.
0: Me descansado mesmo.
1: Você sabe que outro dia eu tava saindo da academia e conversando com minhas colegas, né? A gente falando, né, da canseira de ir pra academia e tal, não sei o quê. Aí elas falam, não, mas tem que vir porque faz muito bem pra saúde e tal. Uhum. Aí eu falando que se não vai, aí você corre o risco de morrer mais cedo, né?
0: É, né?
1: É, tem uns e outros que não vão.
0: Tem.
1: Pois é. Eu conheço um rapaz também, que ele sempre deixa pra semana que vem.
0: Segunda-feira.
1: Ele quer ir.
0: Ele vai começar. Segunda eu começo. É igual deixar de fumar, né?
1: Segunda eu começo. E você sabe, tem uma senhorinha que faz lá comigo, ela é um pouquinho mais velha que eu.
0: Sim.
1: E aí ela fala, não vou dar conta desse exercício, não vou dar conta. Eu falei, vai, você vai. Porque eu vou dar, você tem que me dar também. Aí ela, mas eu sou um pouquinho mais velha que você. Sim. Falei, não tem problema, você vai dar.
0: Vai.
1: E ela dá, viu?
0: Olha só.
1: É.
0: Vamos ao besteirol de hoje?
1: Vamos lá. Você sabia que o céu de Marte é vermelho de dia e o pôr do sol é azul?
0: Olha, deve ser bonito, hein?
1: Ao contrário da Terra, né? Sei. Onde a atmosfera espalha luz azul durante o dia e a poeira rica em ferro no ar de Marte espalha luz vermelha.
0: Nossa.
1: Aí no final da tarde, o efeito inverte.
0: Caramba!
1: Entendeu? É. Nossa. O inverso da Terra.
0: Que maravilha.
1: É interessante, né?
0: Tchau, Zélia.
1: Tchau, Edelson.

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3: 4:20.
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0: cadê você?
1: Bom dia, boa tarde,
0: bom
1: boa
0: dia,
1: noite.
0: Bom dia, boa tarde, boa aqui, noite.
1: Estou ligando para o programa Ligação Nacional.
0: Certo, Dalina.
1: Vou pedir uma música com o Jota Neves.
0: Certo.
1: É sempre seu meu coração.
0: E
1: quero oferecer para todas as pessoas que gostaram da música, para você e para sua família,
0: certo.
1: Todos os meus amigos de Cerejeiras,
0: certo.
1: E também os locutores da Rádio Ondas Verdes,
0: certo.
1: Que são demais também.
0: Bacana.
1: Tchau.
0: Bacana.
1: Bom dia, boa tarde, boa noite. Tchau, obrigado.
0: Vamos
1: Beijo.
0: Lá, vamos lá, Franco e Russo. Toque aí para Idalina. Jota Neves, é sempre seu meu coração.

minha gente, vamos agora trazer para vocês esta música que naturalmente o Franklin Russo escolhe, e quando ele escolhe é para estraçalhar os corações apaixonados. Aqui neste quadro não toca uma música ruim, é só música boa, e eu sei porque eu escuto, eu deixo a responsabilidade da escolha a cargo do Franklin Russo, porque ele, com toda aquela experiência de um radialista que é notado no mundo todo, no Brasil de comunicação, então ele sabe o que é bom, tem aquele bom gosto, e quando ele traz a música da hora da velha arada, é por isso que eu falo. Eita, que essa equipe nossa é boa, viu? Capricha, Franklin Russo!

0: galera, eu vou embora. É com tristeza ou alegria? É com tristeza. Eu estou rindo é porque o camarada daqui, esse Charles Elf, quando chega esta hora da gente partir, ele já fica com a bicicleta no ponto, já pronta para ir pro boteco do Samuel. Eu já falei para ele, cachaça ainda mata um peste. Ô, menino, tenha cuidado, Charles Elf. Cachaça ainda mata um peste. E até amanhã, se Deus quiser.
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1: 4:34. 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
7: 4h40. 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
9: Já estamos aqui para apresentar mais um programa do Amado Batista. Tudo bem com vocês, meus amigos? Como que o dia amanheceu? Como que anoiteceu para você? Como que entardeceu? Como é que foi aí? Hã? Como é que está? Está tudo legal? Tudo na Santa Paz? Pelo menos eu acho que está tudo bem, né? Eu espero que sim. Esteja tudo legal, que você esteja feliz, esteja aí na sua casa, com a sua família. Eita, coisa boa, né? Quando a gente está em paz, quando a gente está com Deus, é bom demais, é bom demais. Vamos começar anunciando o nosso pessoal aqui. Charles Elp está comigo, vai, como é que se fala, daqui a pouquinho passar as mensagens que eu vou atender, e também o Franklin Russo, que é o editor deste programa, é o nosso chefe de edição, tá bom? Vamos começar trazendo a primeira de hoje, Império dos Sentidos.

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1: Edelson Moura. Nós vamos continuando, meus amigos, na apresentação do programa do Amado Batista. Vai falar comigo um dos grandes nomes do rádio brasileiro, locutor de gabarito, de personalidade, diretamente da cidade de Uberlândia, em Minas Gerais, meu queridíssimo amigo Leandro Ribeiro. Fala, Leandro.
2: Bom dia.
1: Bom dia.
2: Boa tarde, né?
1: Boa tarde, boa noite.
2: Boa noite aí, depende do horário. O pessoal está sempre acompanhando o seu programa.
1: Verdade.
2: Aqui a gente também ouve todo dia, viu? Todo dia, tá bom, Edelson Moura?
1: Certo.
2: Que bacana. E a gente transmite também, né? Aqui pela Rádio Retorno, aqui de Uberlândia, Minas Gerais, no Triângulo Mineiro.
1: Ah, tá, oh, maravilha.
2: Faz muitos anos, né, que a gente transmite,
1: verdade,
2: os programas.
1: Verdade,
2: né? Essa parceria, tá,
1: é
2: bom?
1: Verdade.
2: Maravilha. Mandar um alô aí pro pessoal que acompanha também seu programa aqui.
1: Sim.
2: Meu pai Marcelo Ribeiro, lá em Araxá, em Minas Gerais. O Nielsen. Meu amigo João Fernandes. A Terezinha, lá em Pelotas, Rio Grande do Sul.
1: Ô, João.
2: Um abraço pra minha mãe, Aparecida, também, lá em Araxá.
1: Opa.
2: Pra minha esposa Lília.
1: Ô,
2: e
1: Lília.
2: Meus filhos, tá bom?
1: Certo.
2: O Adriano, a Lara Vitória. Tá certo?
1: Certo.
2: Então, tamo junto aí. Depois deixa um alô pra nós aí, então, nos seus programas.
1: Sim.
2: Tá certo? Se for possível, toca aí pra nós. Aeromoço aí, no programa da Amado Batista, pra nós ouvir e oferecer pra todos esses companheiros aí, tá bom?
1: Tá bom, Leandro.
2: Deus, amor, um abraço.
1: Obrigado, meu amigo. Outro abraço pra você. Obrigado mesmo. Vamos curtir Aeromoça.

0: Vamos agora ouvir a mensagem do Luiz Antônio, meu amigo lá de Tucumã. Semana passada ele participou, está participando hoje de novo, está sempre prestigiando o nosso trabalho por aqui.
1: Tio, Luiz Antônio, Tucumã no Pará,
0: bom dia.
1: Meu amigo Adelson Moura, estou passando aí no Amado Batista Especial.
0: Que legal.
1: Eu gostaria, sua excelência, rodasse um modão.
0: Sim.
1: Amado Batista.
0: É.
1: Reclamando sua ausência.
0: Certo.
1: E essa eu dedico pro meu quadro Regis, com a Marcelei Brasil, o bebezinho Samuelzinho, a Nayara Cristina, São Félix do Xingu.
0: Certo.
1: Lá em Ganabeu, meu compadre Sebastião, sua esposa Lucilene, teu bebezinho Davizinho, seu Nastone e eu vindo a programação.
0: Certo.
1: É eu, Edelson Moura.
0: Fale.
1: É, deixa eu te perguntar.
0: Pergunte.
1: E a Márcia Ferreira, cadê ela? Por que que ela saiu da Rádio Estúdio Brasil? Que ela fazia o programa Saúde com Beleza.
0: Isso.
1: Ela tá em outra rádio por aí?
0: Não.
1: Ela saiu. Por que ela saiu? Fala pra mim.
0: Vou falar pra você.
1: É, o programa dela era muito bom, e na Rádio Estúdio Brasil também.
0: Era bom.
1: A gente ouvia ela direto. E ela saiu, por que que ela saiu? Ela vai voltar ainda ou o quê? Fala aí pra mim. Então tá, Luiz Antônio, Tucumã no Pará.
0: Ainda ontem.
1: Especial. Tá, falou demais, Luiz Antônio. Luiz Antônio.
0: Ainda ontem estive com ela, mas eu vou falar daqui a pouco pra você. Vamos tocar a música, depois da música eu vou falar o que é que foi feito da Márcia Ferreira, tá? Reclamando sua ausência.

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4: 4:58.

você pode ir mais longe. Talvez você até pense que já fez tudo o que poderia fazer, que já foi até onde dão as suas forças. O que deve deixar o mundo como está, que não adianta mesmo tentar ir adiante, e o que o melhor é não fazer nada. Puro engano. Você pode ter a vida, possui grandes reservas de força, de ação, de realização, para usar no que a sua imaginação alcançar. O desânimo, a desesperança, não devem impedir a sua marcha. Não os agasalhe, não se dê por vencido. O de que você mais precisa é acreditar em si mesmo e pôr-se a agir. Esta é a nossa mensagem de hoje, do nosso quadro Já Dizia o Velho Deitado. E agora vem mais uma música do Amado Batista. Lero, Lero.

Continua o programa Amado Batista para todo o Brasil. Meu amigo Luiz Antônio, deixa eu responder sua pergunta sobre a Márcia Ferreira. Ainda ontem estivemos juntos. Participamos ontem de uma reunião aqui no nosso condomínio e ela estava com a gente. A Márcia Ferreira, ela aposentou, cuidou da aposentadoria dela, está aposentada, e resolveu dar um tempo do rádio. Eu falei para ela, fica mulher, fica. Não dê um tempo não, faz que nem eu. Não é Delcio Moura, eu vou dar um tempo, eu vou descansar um pouco, viajar. E eu tenho visto as redes sociais dela, tá muito bem, a cara bonita, a cara boa, fez uns procedimentos, umas coisas, uns enchimentos, entendeu? Ela tá bonitona, está muito bem, mas ela deu um tempo do rádio e eu acho que esse tempo é até merecido. Diante do tempo todo, né, que ela trabalha em rádio desde 77, 78, mais ou menos, né? Ela começou lá nessa década. Maravilha? Tá satisfeito? Vamos ouvir agora Amado Batista cantando mais uma Vida Cor de Rosa.

0: comigo.
1: Oi, seu Edelson Moura.
0: Oi.
1: Bom dia. É Rosanete, aqui de Campos Salles, no Ceará.
0: Opa, minha amiga.
1: Gostaria de ouvir a música do Amado Batista.
0: Sim.
1: Se Não For Por Amor.
0: Certo.
1: E dedico para os ouvintes do bairro Barrage, para os ouvintes do Sítio Caiçara.
0: Certo.
1: E para minha irmã no Sítio Mocunzá, no distrito de Itaguá.
0: Certo.
1: E eu estou ouvindo o programa Amado Batista. Através da rádio Três Fronteiras de Campos Salles.
0: Olha.
1: Um abraço para você.
0: Outro.
1: E para minha amiga Zélia Moura.
0: Obrigado, amiga.
1: Não posso esquecer também da minha amiga, a cantora Márcia Ferreira.
0: Isso.
1: Um abraço.
0: Outro abraço para você, muito obrigado pela participação. E vamos lá, trazendo a música que ela gosta, porque aqui é assim. O ouvinte pede, o Edelson Moura atende. Se Não For Por Amor.

Meus amigos, eu queria pedir a ajuda de vocês. Eu nunca pedi ajuda pra ninguém. Eu tô pedindo hoje a ajuda de vocês pra me livrar de Charles Help, porque eu não aguento o Charles Help no meu pé de ouvido. Tem mais de 2 semanas que ele tá no meu pé de ouvido. Em quem que o senhor vai votar? Em quem que o senhor vai votar? Me diga em quem que você vai votar. Aí eu não falo, no dia seguinte ele vem e pergunta de novo: o senhor vai me dizer ou não vai em quem vai votar? Aí eu não falo, eu não digo, entendeu? E eu não aguento mais, eu quero que vocês me ajudem. Porque eu não sou obrigado a ficar falando pra essa pessoa que tá aqui. E também não sou obrigado mesmo, nem eu, nem Franklin Russo, nós dois estamos combinados de não falar, não dizer nada, entendeu? E aí esse cara fica o tempo inteiro: eu já podia me dizer, não é meu amigo não, é, rapaz, não é meu amigo não, diga aí, rapaz, em quem que você vai votar, rapaz? Não digo. Olhe pra mim, olhe pra minha pessoa, pra minha postura, e descubra se você for capaz. Agora fica enchendo o saco, rapaz. Para com isso, Jarelf. Sou obrigado não, rapaz. Para com isso. Ah, mas é cada uma. É sempre assim. Cante aí, Amado Batista.

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1: É muito legal. Tem duas mensagens aqui. Deixa eu ver de quem são essas mensagens. Meu Deus do céu. Vamos, Edelson Moura, atende o povo, pelo amor de Deus.
2: Eu sou Nilva, aqui da Fazenda Bom Sossego, interior São José do Vadeu.
1: Oi.
2: Quero que você coloque o meu filho chamado Batista, sentado na praça, feito pra você.
1: Sim.
2: Pra todos dormir na programação e gostar da música.
1: Certo.
2: Bom dia, Edelson Moura, eu sou Nilva, aqui da Fazenda Bom Sossego, interior São José do Vadeu, no Maranhão.
1: Certo.
2: Coloque o meu filho chamado Batista, sentado.
3: Bom dia.
2: Sentado na praça, fez pra você, por sua gente, a programação e gostar da música.
1: Obrigado, amigo.
2: Eu sou ouvinte desde o tempo da Rádio Nacional de Brasília.
1: Que coisa linda, que coisa linda. Obrigado pelas suas mensagens, minha amiga. Vamos tocar pra ela, Franklin Russo, sentado na praça.

0: Ela. Bom dia, boa tarde, boa noite. Oi.
1: Sou eu, a dona Maria Emília, aqui do bairro Monte Castelo. Teresina, Piauí.
0: Você é tudo e muito mais.
1: Mandando essa mensagem.
0: Sim.
1: Porque você é tudo e muito mais. Tá na culpa, tá bom demais.
0: Tá na melhor.
1: Tá na culpa, tá na grandona.
0: Tá na grandona, tá na potência. Diga.

0: 11 de setembro.
1: Certo, minha amiga, certo. Olha, é o que eu falo, né, pras pessoas. Às vezes o Charles Help fica falando: ah, lá vem você de novo com essa mulher, lá vem você de novo, você e suas véia, você e suas véia. Ele fala isso. E eu não gosto mesmo quando o Charles Help fala assim. Até porque a dona Maria Emília, eu já vi a foto dela aqui, ela é uma gracinha, ela é uma pessoa, só pela foto, que eu já vi a foto dela aqui, na internet, entendeu? Você já gosta da pessoa, até pela foto. Aí, ah, porque você fica toda semana, você e suas véias, você e sua... Rapaz, rapaz, você me respeite, Charles Help. Respeite minhas ouvintes, rapaz. Nós vamos lhe pegar de cacete, viu? Eu e Dona Maria Emília. Eu e Dona Maria Emília. Vou trazer ela de avião aqui pra ela me ajudar a dar um cacete em você. Isso sim, é o que você merece. O cara fica se metendo na vida da gente. É besta. Paixão de Genivaldo. Toque aí.

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3: 5 horas e 30 minutos.
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5: 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Vamos trazer agora Mar de Carinhos.

0: Pedro, amor, tudo bom?
1: Oi, tudo bem?
0: Sou Vanusa de Araújo, da cidade de Rio Verde, no interior, na roça.
1: Para, Charizel.
0: Da rádio 17.9, Cristal FM. Passando música aí de Amado Batista, Paixão Proibida.
1: Certo.
0: Quero oferecer para minha prima Ana Maria, Maria de Miro, Ivani do Axareia, Kátia, Carol, Milena, Dona Zenita, Yara, Natália, Nedina, Laí, Lica, Rosália, Anitta, Biazelina, Edson Luiz, locutor da rádio, João Filho, Cristina Santana,
1: Thales Oliveira,
0: Esmeralda
1: Beira Rio,
0: Seu Rosa,
1: isso.
0: Thales Oliveira,
1: olha aí, tá vendo?
0: Joelice da Saída do Riacho Frio, Licinha do Contado, Ana Maria de Palmeiras, Ismária de Brejinhos. E pra você. Obrigada, pessoal, do trabalho.
1: Tá bom, minha amiga, muito obrigado. Olha aí o Charles Help reclamando também, diz que isso aqui é uma gravação, é tudo a mesma coisa, e tá reclamando aqui. Reclama. E eu falo pra ele, essa mensagem aqui, ó, pra você ver que não é gravação, ela foi enviada quarta-feira. Quarta-feira é recente essa mensagem aqui. Então ela renova as mensagens. Agora, é que ela escreve num papel para ela não esquecer das pessoas que ela gosta. E outra coisa, Charles Help, você não manda nesse programa. Quem manda aqui sou eu. Deixa ela falar a mesma coisa. Sou eu, Vanus de Oliveira. Eu moro no interior, na roça. Deixa ela falar. Ela mora no interior, na roça. Deixa. Oliveira dos Brejinhos, Bahia. E deixa ela falar, Edson Luiz, Seu Rosa, deixe. Você não manda em nada não, meu amigo. Não manda em nada não. Vamos tocar a música que a Vanusa pediu. Paixão Proibida.

Eita, coisa boa! Vamos seguindo com o programa Amado Batista, o mais amado do Brasil. Olha, agora vou cantar uma música que muita gente conhece, outras pessoas já ouviram, não sabem que é do Edelson Moura, que é de nossa autoria. É, muitas pessoas já escutaram com o Amado Batista. Ah, deve ser do Amado Batista, mas a música é de autoria do Edelson Moura e do Xandó. E aqui está esta música, é, no original, cantada pelo Edelson Moura. Tum, tum de saudade.

0: Obrigado, meus amigos. Está encerrado o nosso programa de hoje. Mas amanhã, se Deus quiser, nós estaremos de volta trazendo mais um programa para vocês. Fiquem todos com Deus e até amanhã.
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1: 5:44.
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2: 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Estamos chegando.

0: Chegando aqui no Clube do Caipirão, defendendo as tradições culturais de nossa terra com grandes sucessos do nosso cancioneiro. Muita música, alegria pra você, que é o melhor ouvinte do mundo. Vamos que vamos!
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0: A sonoplastia do meu irmão companheiro Zé Luquinha, assessoria e produção da Dona Juju. Juntos nós vamos reviver um passado tão vivo e presente na história e na memória de cada um de nós amantes da música sertaneja. Com a proteção de Deus, estamos chegando! Oh.

0: edição do Clube do Caipirão, Tião Carreiro e Paraíso, de 1978, Pedaço de Pão.
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0: Seja bem-vindo, companheiro, companheira, ao nosso programa de rádio. Vamos juntos em defesa da viola caipira e da nossa música sertaneja. Agora no jeito, Cascatinha em Ana, Colcha de Retalhos.

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0: 6:17. 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
1: Agora, Catarina, lembra dessa? Essa é com o trio mineiro. É o Mineirinho, o Hernandes e o Goiá. Escreveu ela, vamos ouvir. É de 1962.
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3: Só em casa cada um de nós tem uma mulher e 10 filhos. Mas de vez em quando nós gostamos de fazer a serenata pra nossa namorada.
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3: Pois só nós acabar de cantar, chegou o guarda e falou, vocês estão presos. Eu falei, preso por quê, seu guarda? Vocês não veem que é proibido fazer serenata, senhor? Seu guarda, nós não estamos fazendo serenata, nós estamos aí cantando.
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3: Quando nós chegamos na delegacia, que o delegado viu todo mundo de viola na mão, falou, já sei, foram presos que estavam fazendo serenata, não é? 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
3: Vocês vão embora, hein? 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
1: Bom dia, olha a hora, seu moço.
2: Levanta, empiastro, vai trabalhar.
1: Já, já, tem muito mais sucessos pra você. Eu vou ali, já volto, é um coicinho só.
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3: 6:33. 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
1: Tem muita moda pra gente ouvir ainda aqui no programa, no jeito. Que saudade de você com as mineirinhas.

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1: Muito bem, vamos agora com o Momento Saúde com Edelson Moura.
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1: 6h50.
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0: e a gente queria muito que vocês ouvissem.
1: Todo mundo sabe que eu tenho vontade de acabar com a cidade. O que que te levou a jogar a primeira vez, a segunda, a terceira? Você ganhou alguma vez?
2: Eu comecei a apostar porque eu via pessoas, influencers, né? E falava, ó, eu conquistei isso, aposta lá que você vai ganhar. Eu tomava banho jogando.

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1: Tá na hora de levantar, compadre. Acorda, Zé!
2: Você não me ouviu, não, Zé? Eu disse que tá na hora de acordar. Eu disse, acorda e levanta, homem!
1: E ó, fique ligado, porque eu vou ali e já volto com muito mais pra você.
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1: E agora vamos com o Momento Saúde com Edelson Moura.
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1: Fala, Zé, já tem moda no jeito? Então vamos ouvir as Gargantas de Ouro do Brasil. Sucesso romântico da música sertaneja, O Nosso Filho. Essa moda foi gravada em 1976. Tá no jeito aí, Luquinha? Então deixa cair, caboclo!

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1: 8:03.
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Olá, meus queridos amigos do Brasil inteiro. Estamos chegando mais uma vez com o nosso programaço Mundo Sertanejo para todas as nossas rádios afiliadas, afiliadas à nossa central de produção, Rádio Estúdio Brasil. Um abraço a todos, diretores, programadores, locutores de todas as nossas rádios parceiras afiliadas, viu? E vocês, amigos internautas, que ouvem nosso programa pelo Brasil e pelo mundo, através do nosso aplicativo Rádio Estúdio Brasil, de segunda a sexta, 8 horas da manhã, Mundo Sertanejo está no ar. E pelo Brasil inteiro, as nossas rádios afiliadas. Cada qual rádio tem o seu horário de colocar nosso programa no ar. Nós estamos no ar praticamente 24 horas por dia. Quero mandar um abraçaço, meu querido amigo Gustavo Henrique. Aê, Gustavo Henrique, cantor, compositor de Brasília, pro Brasil inteiro, ligado à banda Chicote de Luxo, né? É um abraço, Gustavo Henrique, meu amigo. Vamos abrir o programa? Henrique e Juliano cantam Briga Feia.

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1: Muito bem, Mundo Sertanejo está no ar. Muito obrigado a todos pelo carinho. Nós estamos no ar pelo Brasil inteiro através de nossas rádios parceiras afiliadas à nossa central de produção Rádio Estúdio Brasil. Leonardo canta, liga lá em casa.

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1: Muito bem, Mundo Sertanejo está no ar. Muito obrigado a todos vocês, amigos de Lago da Pedra, Estadão do Maranhão, Rádio Cultura FM. Nós estamos no ar em duas edições, 5 da manhã e 21 horas. Renê Vasconcelos com todos da equipe, muito obrigado. Um beijo para minha querida Toinha, Estadão do Maranhão. Beijo para você, minha amiga. Vamos em frente, vamos em frente, vamos em frente. Diego, opa, André e Andrade cantam Pássaro Sem Ninho. André e Andrade cantam Pássaro Sem Ninho.

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8: 8:29.
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9: Maravilha, maravilha, maravilha. Vamos em frente, Mundo Sertanejo está no ar. Minha querida Toinha, lá em Paulo Ramos, Estadão do Maranhão, também ouvindo o nosso programa pelo aplicativo Rádio Estúdio Brasil, de segunda a sexta, 8 horas da manhã. É bom demais. Toinha, beijo pra você, pra sua família, viu? Aqui da nossa equipe do Mundo Sertanejo, Diego Valadares, em breve fazendo shows por aí, viu? Paulo Ramos, vai ser bom demais. O Estadão do Maranhão. Gustavo Lima cantam, falam mal de mim.

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1: Muito bem, vamos em frente, aqui o sucesso não para, Mundo Sertanejo, a música alegria no seu rádio. Wilson Fernandes Rodrigues, Rádio Brasil Sertaneja, em Petrolina, Estadão do Pernambuco. Wilson Fernandes me comentou que Loirinha da Minissaia Branca está fazendo muito sucesso em Petrolina, em toda a região, aí, tanto na Rádio Brasil Sertaneja, quanto nos carros de sons nas ruas, as propagandas. Isso é bom demais. Em breve vamos fazer um show por aí, né? Wilson Fernandes Rodrigues, a minha querida Socorro Barros, nosso ouvinte, cuidando aí do fã-clube do Diego Valadares, todos os nossos ouvintes de Petrolina, um abraço carinhoso. Nós estamos no ar 6 horas da manhã, audiência muito grande por aí, viu? Diego Valadares canta Loirinha da Minissaia Branca, é pra todo mundo cantar e dançar com Diego Valadares. Loirinha da Minissaia Branca.

0: Branca. Que maravilha, o Brasil inteiro canta com Diego Valadares. Lorena me sai branca, tá lá no YouTube, viu? Em breve vamos gravar o clipe oficial, mas vocês já podem ouvir a playlist também do Diego Valadares no Spotify. É só digitar Diego Valadares no Spotify e ouvir a playlist, né? Cabra Danado, Lorena me sai branca, Taca Pinga Nela, e são dezenas de músicas lá, viu? Vai ser bom demais. Diego Valadares no Spotify, em todas as plataformas, né? Bom demais, Diego Valadares com a sua playlist no Spotify. Ô, dona Helenice, seu Paulo Sérgio, toda a família Santos aí em Montes Claros, Minas Gerais, 22 horas, nós estamos no ar. Em breve eu vou fazer um show por aí, visitar vocês, viu? Tomar aquele cafezinho quentinho, viu, dona Helenice? Muito obrigado, que Deus abençoe vocês, muita saúde, muita proteção, viu? Em Montes Claros, nós temos audiência muito grande aí pela Rádio Educador FM, o Léo Souza, que é um cantor da região. Léo Souza fazendo seus shows, aí divulgando as músicas do Diego Valadares, né? A Regiane Rodrigues, com a sua família, com seus amigos, todo mundo ouvindo o Mundo Sertanejo. Muito obrigado, viu?
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2: Indicadores agropecuários com Diego Brião. Soja.
3: Os contratos futuros com vencimento em novembro registraram queda nos Estados Unidos na terça-feira. Na Bolsa de Chicago, a cotação era de $13.25 por bushel. Valores no mercado físico no Brasil por saca de 60 quilos. Estado do Mato Grosso, cidade de Rondonópolis, R$ 151,00. Bahia, Luiz Eduardo Magalhães, R$ 146,00. Rio Grande do Sul, não me toque, R$ 140,00.
2: Boi Gordo.
3: Em São Paulo, na B3, os contratos com vencimento em setembro eram negociados ao final da terça a R$ 359,60 por arroba. Houve elevação de 0,06% no dia. Boi à Vista, no Mato Grosso, em Cuiabá, R$ 324,50 por arroba.
2: Café.
3: Os contratos futuros de café arábica com entrega prevista para dezembro terminaram a terça-feira em Nova York, nos Estados Unidos, em queda. A cotação era de R$ 1.840,61 por saca de 60 quilos. No Brasil, no mercado físico, valores do café arábica tipo 6 por saca de 60 quilos. Minas Gerais, Varginha, R$ 1.530 e São Paulo, Franca, R$ 1.220.
2: Milho.
3: Valores no mercado físico, por saca de 60 quilos. Paraná, Marechal Cândido Rondon, R$ 58,00. Valor em estabilidade na comparação com a cotação anterior. E Goiás, Rio Verde, R$ 60,00, em queda.
2: Laranja.
3: Os contratos futuros de suco de laranja, com entrega prevista para novembro, terminaram a terça em Nova York em elevação. A cotação era de US$ 152,50 de dólar por libra peso. No Brasil, valor da caixa de 40 quilos e 800 gramas de laranja a prazo na indústria. Estado de São Paulo, R$ 29,42 em estabilidade.
2: Uva.
3: Valores no mercado físico, Rio Grande do Sul, região serrana, tipo Itália Rubi, média semanal, R$ 9,69 por quilo, em queda. E Pernambuco, tipo Isabel, preço médio comercial, R$ 100 por caixa de 18 a 20 quilos, em estabilidade.
2: Algodão.
3: Valores do algodão em pluma por arroba, Mato Grosso Sorriso, R$ 132,94 em queda, e Bahia, região oeste, R$ 142,67 em estabilidade.
2: Cacau. cacau.
3: Os contratos futuros de cacau com entrega prevista para dezembro terminaram a terça em Nova York em elevação. A cotação era de 5.402 dólares por tonelada.
2: Indicadores Agropecuários, um conteúdo do Grupo Rádio Web. Informação que amplifica conexões.
4: 8h43.
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0: Programa Mundo Sertanejo, diretamente de Brasília para o Brasil inteiro. A nossa central de produção, Rádio Estúdio Brasil, para milhares de rádios afiliadas. E nós estamos aqui já divulgando o novo sucesso do nosso querido amigo cantor de Brasília para o Brasil inteiro, Rafael Silva, com seu novo sucesso, música dançante, música para cima, que com certeza o Brasil e o mundo vai cantar e dançar com Rafael Silva. Pode voar. Canta Rafael Silva no Mundo Sertanejo de Brasília pro Brasil inteiro.

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6: Aqui no Mundo Sertanejo, o sucesso não para. As melhores músicas passam por aqui, na nossa programação, diretamente da Central de Produção, Rádio Estúdio Brasil, de Brasília para o Brasil e para o mundo, para todas as nossas rádios afiliadas. Muito obrigado a todos vocês, diretores, programadores, locutores, né? Muito obrigado pelo carinho, vocês, amigos ouvintes, que nos dão a honra da audiência. Muito obrigado. Adiciona no Instagram, Diego Valadares Oficial. E também pelo WhatsApp, 619-9973-0555. E vocês podem, inclusive, gravar um áudio aí para o Diego Valadares. Vamos colocar no ar o seu áudio. Você se identifica, fala seu nome, né? Se identifica de onde é e pede a sua música. É você participando, interagindo com o Diego Valadares aqui através do Mundo Sertanejo. Chama no Instagram, Diego Valadares Oficial. Pedro Paulo e Matheus cantam Saudade.

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1: Vamos em frente porque atrás vem muita gente. Ô, Vandersá, Rádio Terra FM em São Félix, Minas Gerais. Um abraço a todos vocês aí no extremo leste mineiro. Audiência muito grande, graças a Deus. Nós estamos no ar de segunda a sexta às 5 horas da tarde e com um grande compacto, né? Compacto de toda a semana no sábado de 5 às 9 da manhã. Um abraço a todos vocês aí de São Félix, Minas Gerais, viu? O nosso querido amigo Gustavo Brito, diretor-geral, e Ana Júlia, que faz parte da equipe, mas na área jurídica, né? Um abraço, Ana Júlia, mas na área jurídica, o Vandersá, todos da equipe da Terra FM em São Félix, Minas Gerais. Audiência muito grande. E tocando também as músicas do Diego Valadares na programação local. Em breve vamos fazer um mega show por aí. Vai ser bom demais. Todo mundo vai cantar com Diego Valadares, cantar e dançar, porque o show do Diego Valadares é pra cima, é dançante, é modão, é forró, é shot, é pisadinha, é arrocha, é sofrência, é de tudo. É bom demais. Vamos lá? Gino e Geno cantam. Tô voltando.

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1: Muito bem, vamos em frente. Mundo Sertanejo está no ar. Muito obrigado a todos pelo carinho da audiência, viu? Um abraço, nosso querido amigo, a todos vocês aí de Uberlândia, Minas Gerais, Rádio Retorno Web, né? Um abraço, o meu querido amigo Samuel Leandro Ribeiro, Rádio Retorno Web, nosso programa às 16h, audiência muito grande de segunda a sexta. E também já os novos sucessos do Diego Valadares, Lorinda Minissaia Branca, Taca Pinganela, na programação da Web Rádio Retorno para milhares, milhares, milhares de ouvintes pelo Brasil e pelo mundo. Um abraço, o Leandro e todos da equipe aí da nossa Web Rádio Retorno e Uberlândia, Minas Gerais, para o Brasil e para o mundo. Vamos ficando por aqui. Um abraço a todos. Tchau, Brasil!
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0: 8h59.
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1: Bom dia, 98,5. Estamos chegando a partir de agora, são 9 horas mais 13 minutos. Manhã de quinta-feira, 24 de setembro. Ao vivo, seu amigo Luciano Santos com o programa Show da Manhã. Hoje é dia do soldador. Fatos que marcam a data de hoje. Jornal Dribla censura para falar da guerrilha do Araguaia em 1972. Emerson Fittipaldi é campeão em 1989. Signo predominante para o dia de hoje é o signo de Libra. Estação do ano primavera, fase da lua crescente.

9h21 na 98,5. Cláudia Leite, Baldinho de Gelo, Ana Castela, Sem Você. Veneno, música do Murilo Ruf, são 9h21. Horóscopo do dia chega para amanhã de quinta-feira, 24 de setembro. Bom dia para você do signo de Áries. Aliás, nem tudo precisa ser respondido imediatamente. Uma mensagem, uma conversa ou notícia pode mexer com você mais do que o esperado. Antes de reagir, dê tempo para entender o que realmente está sentindo. Bom dia para Touro. Mudanças envolvendo dinheiro, planos ou aquilo que você considera seguro pode provocar certa instabilidade. Em vez de se agarrar ao que estava previsto, experimente enxergar a alteração como uma oportunidade de reorganizar seus recursos de outra maneira. Bom dia para Gêmeos. O dia pode mexer diretamente com sua percepção de si. Uma conversa ou acontecimento inesperado pode fazer você questionar uma postura que vinha adotando. Não tenha pressa para definir quem você é ou o que deve fazer. Permita-se experimentar uma nova resposta. Daqui a pouco tem Câncer, Leão e Virgem.

Bom dia, 98933. Dilcinho, o que é que eu faço agora? São 9:33, de volta aqui para trazer mais horóscopo do dia. Agora falando com Câncer, Leão e Virgem. Bom dia, Câncer. Olha, algumas inquietações podem aparecer sem causa muito evidente. Talvez seja justamente um sinal de que você precisa desacelerar e prestar atenção ao que costuma ignorar quando está ocupado demais. Recolhimento pode ser mais produtivo do que tentar encontrar uma solução imediata. Bom dia para você do signo de Leão. Uma mudança inesperada em um grupo, amizade ou projeto coletivo pode exigir jogo de cintura. Não interprete toda a alteração como rejeição ou perda de espaço. Às vezes uma dinâmica precisa mudar para que você encontre um lugar mais verdadeiro dentro dela. Virgem, questões profissionais podem tomar um rumo diferente do planejado. Se algo sair do controle, evite concluir que tudo deu errado. Adapte a estratégia, converse com quem estiver envolvido e lembre-se de que flexibilidade também é competência. Já já falo com Libra, Escorpião e também Sagitário. A música continua.

0: Obrigado, tá? Sucesso pra vocês. Só brilhantou nossa voz.
1: Obrigado, Gustavo.
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bom dia, 9 horas 44 minutos. Harmonia do Samba, Tique Nervoso com Anitta, Racine Rafael Hormônios com Gustavo Lima, Os Barões da Pisadinha, O Seu Garçom. 9h44, agora eu vou falar com você de Libra, Escorpião e Sagitário. Olha, Libra, a mensagem para você na manhã de hoje é a seguinte: uma mudança de planos envolvendo estudos, viagens, documentos ou alguma decisão importante pode exigir uma nova perspectiva. Não precisa abandonar aquilo em que você acredita só porque surgiu uma informação diferente. Talvez seja apenas hora de atualizar sua visão. Escorpião, assuntos ligados à intimidade, confiança ou recursos compartilhados podem despertar reações inesperadas. Em vez de tentar descobrir imediatamente o que o outro está pensando, converse, a proximidade fica mais segura quando existe espaço para perguntas honestas. Bom dia para você de Sagitário. Um comportamento inesperado de alguém próximo pode tirar você do eixo. Evite transformar uma surpresa em conclusão definitiva sobre a relação. Dê espaço para a conversa revelar o que realmente está acontecendo. Dê espaço para a conversa revelar o que realmente está acontecendo. Daqui a pouco eu vou falar com Capricórnio, Aquário e Peixes também.

Bom dia, 9h55, inimigos da HP, foi natural. Previsões chegando aqui pra gente fechar o horóscopo do dia de quinta-feira, agora falando com você do signo de Capricórnio, Aquário e Peixes, né? Olha, Capricórnio, mudanças na rotina podem bagunçar sua organização, mas talvez o incômodo esteja mostrando justamente onde você criou uma estrutura rígida demais. Nem toda alteração precisa ser corrigida. Algumas podem indicar uma forma mais leve de fazer as coisas. Bom dia para você do signo de Aquário. O inesperado pode aparecer justamente onde você busca prazer, criatividade ou expressão pessoal. Aproveite a inquietação para experimentar algo diferente, mas sem transformar tudo, todo o impulso, né, em decisão. Uma ideia pode ser explorada antes de virar compromisso. Peixes, você pode sentir o dia com intensidade maior do que consegue explicar. Mudanças externas podem revelar profundamente, mas isso não significa que você precise agir sobre cada sensação. Acolha primeiro, interprete depois. O afeto e a presença de pessoas de confiança podem ajudar a recuperar seu centro.

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9: Bom dia, você, Luciano Santos. Bom dia, ouvintes da Nova Dimensão FM e a Seara. Nós estamos de volta de Goiânia com as principais notícias do dia.
10: A Assembleia Legislativa de Goiás começa a apreciar pacote de benefícios para a segurança pública, mas inativos reclamam que foram excluídos. Agrodefesa lança a guia de transporte de animal digital. Casal de assaltantes morre em confronto com policiais militares. Eu sou Libório Santos, hoje é dia 24 de junho, quarta-feira. Esses são os nossos destaques. Olha, fique atento, pois nos Jogos do Brasil, na Copa do Mundo, sofre alterações nos horários de funcionamento de bancos, supermercados e órgãos públicos. Hoje, por exemplo, às 7 da noite, tem Jogo do Brasil contra a Escócia. O governador Daniel Vilela baixou o decreto permitindo horários especiais e, no caso de hoje, o expediente em órgãos públicos vai até às 17 horas. Dentro da política de modernização do governo estadual, a Agrodefesa acaba de lançar a GTA Digital, Guia de Transporte de Animais. O novo sistema foi lançado pelo governador Daniel Vilela num evento quando foram entregues 90 títulos definitivos de terras devolutas, kits de apicultura e kits de ordenha. José Ricardo, presidente da Agrodefesa, destaca a importância da GTA Digital.
11: Ela vai trazer mais facilidade, agilidade, praticidade e economia para o produtor, para o transportador. Sendo que o meio digital hoje é o meio mais moderno e mais fácil. Mas também ela é uma ação que precede outras ações para trazer mais segurança no transporte, no trânsito animal. Também mais transparência para todo esse trânsito. Nós temos em Goiás, né, um rebanho considerável, o terceiro maior do Brasil, e uma importância econômica para esse rebanho. E o fluxo de animais ele é muito intenso. Então, é um dos grandes desafios, é esse controle do trânsito animal. Né? Então, essa ferramenta vem nesse sentido. Além de trazer essa facilidade e agilidade para o produtor rural, ela também vai trazer um pouco mais de segurança. Como eu te disse, outras ações que virão, por exemplo, como a confirmação de destino,

0: e muitas outras, o monitoramento por meio da inteligência artificial também, nós estamos trazendo para todo esse ciclo aí de defesa da pecuária bovina.
1: A Polícia Rodoviária Federal apreendeu aproximadamente 10 quilos de haxixe dry, droga com elevada concentração de THC extraída da maconha durante uma fiscalização da BR-060 em Rio Verde. Parte do entorpecente foi localizado numa mochila e o restante estava preso ao corpo de duas passageiras com idade entre 20 e 30 anos. As mulheres haviam saído de Campo Grande, no Mato Grosso do Sul, com destino a Goiânia. Segundo relataram os policiais, receberiam R$3.000 pelo transporte da carga. O motorista do veículo informou que desconhecia a existência da droga. Um homem e uma mulher suspeitos de integrar um grupo que praticou uma sequência de assaltos em Goiânia morreram durante um confronto com policiais militares. Segundo a PM, o casal era investigado por participação em pelo menos 6 roubos registrados ao longo do dia em diferentes bairros da cidade. Nessa quarta-feira, começa a vigorar a autorização da Agência Nacional do Petróleo de aumento de 30 para 32% da mistura de etanol à gasolina. A medida é para baratear o preço do combustível e é pagar para ver se realmente vai chegar essa redução nos postos, hein? Prefeituras goianas vêm sofrendo ataques de hackers, tendo grandes prejuízos. Eles sacam dinheiro das contas dos municípios e depositam em várias outras contas. Só em um ano, 7 prefeituras tiveram dinheiro desviado da saúde e da educação. Em alguns casos, valores altos que quase chegam a 3 milhões de reais. Chegou à Assembleia Legislativa de Goiás o denominado pacote da segurança pública enviado pelo Executivo Estadual e que contém vários projetos propondo benefícios aos policiais militares, civis, penais, bombeiros e criando novos cargos de comando. As matérias começaram a tramitar pelas comissões e a liderança do governo já demonstrou interesse de que a tramitação seja agilizada. Deputados de oposição usaram a tribuna demonstrando apoio aos projetos, mas cobrando que esses benefícios sejam mais amplos. O deputado Major Araújo, por exemplo, critica o fato dos inativos da polícia ficarem de fora.
2: O veterano já estava anunciado que ficaria de fora. O próprio governador já pronunciou a respeito. O líder do governo também deu entrevista a respeito disso e dando o tom de qual que é a política desse governo. É que é de tratar o veterano, o aposentado das instituições policiais como um peso morto na segurança. E deixar de reconhecer os bons serviços que prestaram, as contribuições previdenciárias que fizeram para ter um salário digno. Então a gente está retrocedendo há 20 anos, é um penduricalho que está sendo implantado, isso foi abolido lá em 2006, então a gente está na realidade sofrendo um retrocesso, além de outras modificações. Na PM, a exemplo do bombeiro, estão criando funções de coronéis e só de coronel, isso é inadmissível, a técnica ensina o contrário, você tem que criar toda a estrutura, nossa estrutura é piramidal.
1: Eram essas as informações de hoje de Goiânia, informou Libório Santos.
3: 98, agora são 10:10.

98, 10h29, Frenesi, ela é da Night, Jean Giovanni Perigo, Guilherme Silva, Amor de Jasmin, 10h29. Muito bom dia para você acompanhando aqui o nosso programa Show da Manhã, em casa, no trabalho, na chácara, no sítio. Boa quinta-feira, obrigado pelo carinho da audiência de todos.

Quinta-feira, 24 de setembro de 2026. Este é o Giro de Notícias. Eu sou Norberto Notari e você acompanha os destaques do momento. Diretor do Banco Genial, Humberto Tubirambá Neto, e um executivo ligado ao Master, Antônio Carlos Freixo Júnior, são alvos de buscas nesta manhã em operação que investiga lavagem de dinheiro e organização criminosa no setor de combustíveis. O trabalho é realizado pelo Ministério Público em parceria com a Receita Federal. São cumpridos mandados em 7 estados brasileiros. O Supremo Tribunal Federal definiu que todas as mães, biológicas ou adotivas, têm direito à licença maternidade de 120 dias. A medida é válida para quem trabalha sob o regime CLT e também para servidoras federais. A Justiça do Trabalho de Goiânia proibiu que Luciano Ang, dono da Avan, faça manifestações políticas nas dependências da loja. A determinação inclui a não manifestação de conteúdo político eleitoral em reuniões, treinamentos, vídeos ou em canais institucionais da empresa. Um juiz federal determinou hoje que o presidente dos Estados Unidos, Donald Trump, restabeleça o acesso à Casa Branca para jornalistas da CNN, da NS Now e do Político. De acordo com a decisão, a proibição imposta aos 3 veículos de comunicação é inconstitucional. O presidente da Ucrânia, Volodymyr Zelensky, afirmou em discurso da ONU que o presidente da Rússia, Vladimir Putin, pretende ampliar a guerra para outros países europeus, incluindo territórios da OTAN. Segundo Zelensky, governos europeus receberam informações de inteligência sobre possíveis intenções russas. O técnico Carlo Ancelotti confirmou a equipe titular da seleção brasileira que vai enfrentar a Austrália amanhã, às 7 da manhã, no horário de Brasília. O time deve entrar em campo com Hugo Souza no gol, Mateuzinho, Marquinhos, Vitor Reis e Douglas Santos na defesa. Danilo e Bruno Guimarães aparecem no meio de campo e no ataque Estevão, Rafinha, Endrick e Vinícius Júnior. O Giro de Notícias é uma produção da Agência Rádio Web. Produção e apresentação, Norberto Notari. Trabalhos técnicos, Mário Melo.

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10: Bom dia! Bom dia, voltando aqui, são 11:07 para trazer a nossa última hora do programa, da manhã de quinta-feira, 24 de setembro.

Mil adjetivos, 11:29, Kleber e Cauã, Diego e Vitor Hugo, moça pra casar, Danilo e Davi, apaga, apaga, apaga, 11:29.

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1: 11 horas 49 minutos. Cleito e Romário não namora. Mari Fernandes, telefone sem fio. 11 horas 50 minutos, finalzinho do programa de hoje. Tá vindo aí o horário reservado à propaganda eleitoral gratuita. Em seguida, meio-dia 25, tem o programa Fé para Vencer da Igreja Tabernáculo da Fé. Bom almoço, fiquem todos com Deus.

0: 11:53.
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coisa boa é você encontrar um médico vocacionado, chamado com todos os seus sentimentos para ser um médico. Não apenas ser chamado de doutor. Ai da humanidade se não fossem os médicos vocacionados. Objetivo do cristão. O objetivo do cristão é a cidade que não é da terra, mas sim dos céus. Mas a nossa cidade está nos céus, donde também esperamos o Salvador, o Senhor Jesus Cristo, que transformará o nosso corpo abatido para ser conforme o seu corpo glorioso, segundo o seu eficaz poder de sujeitar também a si todas as coisas. Este é o objetivo do cristão. Objetivo está relativo ao objeto, o alvo ou o fim que se pretende atingir, enquanto que o objeto é tudo que é perceptível por qualquer dos sentidos. Você pode perceber aquilo através de pelo menos um de seus sentidos.

indivíduos. Então, objetivo é objeto de uma ação, ideia ou sentimento. Para se alcançar o alvo desejado, é necessário tê-lo como principal objetivo. É certo que há certos alvos que se atinge com mais facilidade do que outros e não carece de tanto empenho, nem mesmo dos sentidos. Porém, há outros que exigem uma união, uma concentração de todos os sentidos e forças, um objetivo naquilo. Agora, há certos alvos que, para uns, são muito difíceis de serem alcançados, enquanto que para outros são mais fáceis de serem atingidos. Para determinadas esposas, mulheres, é uma cruz ser uma esposa, ser uma mãe, ser uma dona de casa. Mas para outras, aquilo é céu, aquilo é glória para ela, é honra, porque combinou com a sua vocação. Então a principal coisa que facilita o êxito naquele objetivo, naquela missão, é a vocação. Vocação é chamada, é concentração e união dos sentidos em demanda do alvo desejado. É a união das forças pessoais e espirituais no mesmo objetivo. Aí então veja o que Salomão diz: o homem que encontra uma mulher encontrou uma boa coisa. Uma mulher que é vocacionada para ser feminina, mulher, mãe, esposa, a rainha do lar, a dama, a senhora, fulana de tal. Salomão, olhando por esse prisma, ele disse: achou, encontrou uma boa coisa, porque dentre mil eu não encontrei nenhuma. Que coisa tremenda! Naquele tempo, Salomão fez esta declaração. Mas Jesus Cristo encontrou uma, pela qual ele deu sua própria vida. Você sabe que coisa boa é você encontrar um médico vocacionado, chamado, com todos os seus sentidos, com todos os seus sentimentos, com todo o amor, para ser um médico. Não apenas ser chamado de doutor, doutor fulano e tal, doutor ciclano. Não. Por isso eu digo, ai da humanidade se não fossem os médicos vocacionados. E aqui nós já temos exemplo suficiente para o natural. Nós sempre tomamos o natural para fazermos uma base, para ilustrarmos o espiritual, que aliás é o nosso objetivo aqui. Se um homem no natural desempenha uma função para a qual não tenha tido uma perfeita vocação, este homem causa tanto dano aos outros semelhantes. Agora veja, compare isto com o espiritual. O pastor, o sacerdócio, mais do que ninguém deve ser chamado, vocacionado por Deus. Deus pode chamar pescadores, iletrados. Veja o que fez a doutrina nicolaíta com a igreja. Conquistou o laico. Tirou os leigos da frente da igreja. Os pedros de frente da igreja. E colocou a letra como o requisito principal para dirigir o povo. E a letra mata. O Espírito vivifica. Então Jesus chamou a Pedro e chamou a outros, e todos os profetas foram chamados de lugares humildes e simples, e foram homens simples e humildes. Ele também chamou a São Paulo, então Saulo de Tarso, instruído aos pés de Gamaliel, fariseu dos fariseus.
Está certo? Ele é soberano. Ele pode vocacionar tanto um sábio como um indouto para pregar a sua palavra, para curar os enfermos, para expulsar demônios, para fazer prodígios e maravilhas. Ele é o proprietário de sua herança, de sua posteridade. Ele preordena o homem, mas ele próprio diz na carta aos Hebreus capítulo 5, ninguém tome esta honra para si, se não for chamado. Porque a maior honra que um homem pode ter aqui na terra é ser um mensageiro de Deus, um pregador da palavra genuína, um pregador da mensagem do dia. Não um expositor de letras, de interpretações, mas sim um homem que põe o povo diante de um objetivo, de um alvo, que é a vida eterna. Elias pôs Israel diante da escolha. Se Baal é Deus, vá servir a Baal. Se o Senhor é Deus, então vamos servir ao Senhor. E o povo gritou: só o Senhor é Deus. Aquilo não tinha ciência, aquilo não tinha letras, aquilo tinha poder, vindicação do Espírito Santo. Agora, o objetivo espiritual, infelizmente, está baseado em letra. Letra que mata. Agora, veja assim, ninguém pode tomar esta honra para si se não for vocacionado. Isto porque os pais, os pastores, são indicadores de alvo. Ou seja, indicadores do alvo desejado pelas pessoas que buscam o céu, o descanso eterno. São homens de carga. São homens que se põem entre duas famílias e para com todo alvoroço. São homens que devem se pôr diante de um casal e mostrar qual é o fim daquele alvo, daquele desejo errado, daquele objetivo pecaminoso e da naturalização do pecado. Por fim, tudo alvoroço. Você não deve procurar qualquer médico num caso mais importante. Você precisa de um especialista. E para isso ele deu uns para doutores, outros para mestres, para pastores, evangelistas, profetas, apóstolos. Oh, se a igreja pudesse entender isso. Você não deve procurar qualquer médico num caso mais importante. Como também não deve crer em qualquer líder espiritual, em qualquer mensagem, por mais tradicional que ela seja. Isto porque pode sofrer uma grande decepção em relação a seu objetivo eterno. Tudo fica obsoleto na terra. Ninguém quer andar de carroça mais. O avião já está ficando cansativo. Mas quando se fala no espiritual, vamos ficar lá com Lutero, lá com as eras passadas, porque aquilo não contraria o pecado moderno. Aquilo não choca com a nova moral, entre aspas. Mas o certo é que um cego guiando o outro, ambos cairão no buraco, disse Jesus. Agora, outra grande certeza que nos faz palpitar o coração: Deus nos deixou bem perceptível o caminho no qual devemos seguir para o alvo que é Cristo. Este caminho é a mensagem do dia. Em cada era houve uma mensagem, porque houve um mensageiro. Houve um mensageiro porque havia uma mensagem. Nesta era temos um mensageiro cuja mensagem é o único meio para se atingir o objetivo eterno.
Este não é a minha igreja, mas sim a palavra revelada. Queres ir para a glória? Pare um momento, escute essa história. Venha hoje mesmo crer no Nazareno. Faça sua decisão. Cristo sem pecado, mas foi traspassado para te dar perdão. Venha Cristo agora, nesta mesma hora. Ele te dá salvação. Mas lembre-se, qual é o seu objetivo? Tudo que é perceptível por qualquer dos sentidos é o objeto. A salvação, o céu, torna-se perceptível pelo nosso sentido que Deus nos deu, que é a fé, sentido da alma, para controlar todos os sentidos do corpo e do espírito. Este é a fé. Faz os céus perceptíveis. Faz a glória eterna uma coisa perceptível a esse sentido. Os olhos espirituais são a fé. Pela fé vejo a glória. Pela fé eu vejo minha salvação. Pela fé eu vejo aquele que sem pecado foi traspassado para me dar perdão.

É certo que há certos alvos que se atinge com mais facilidade do que outros. Porém, há outros alvos que, sem a vocação, jamais serão atingidos. Vocação é chamada. É a concentração e união dos sentidos em demanda do alvo desejado. É a união das forças pessoais e espirituais no mesmo objetivo. Objetivo é algo, o fim que se pretende atingir. Você, amigo, pretende atingir o que na eternidade? Purgatório? Reencarnação? Ou quero o reino de Deus no mesmo dia, na mesma hora? Hoje mesmo estarás comigo no paraíso. Que objetivo ignorado, mas se tornou perceptivo ao ver um corpo esquelético acabado, crucificado, derrotado ali ao seu lado. Oh, ladrão que teve um objetivo. Teve a capacidade de perceber o objeto que estava ao seu lado, o corpo cujos ossos podiam ser contados. Ele pôde observar, perceber, pelo sentido da fé, ali na sua última chance, que ali estava um rei, com moscas se assentando ali no seu sangue, sangrando, traspassado, derrotado, mas derrotando, vencido, porém vencendo, como pobre enriquecendo a muitos. O ladrão crucificado despertou em si na última hora um objetivo glorioso e fez de Cristo seu alvo. Paraíso, glória eterna. Amigo, qual é o teu refúgio? E qual o teu destino real? Por que trabalhas por tesouro que tens de deixar afinal?

0: São Paulo com o objetivo da glória eterna. O céu ficou tão perceptível para o apóstolo São Paulo que ele pôde ir lá em êxtase e ver coisas inefáveis que nem podem ser ditas. Que coisa gloriosa! E ele disse: irmãos, quanto a mim, não julgo que eu haja alcançado, mas uma coisa faço, e é que, esquecendo-me das coisas que atrás ficam, esquecendo-me do que eu aprendi do grande Gamaliel, esquecendo-me que fui fariseu dos fariseus, esquecendo o meu doutorado, avançando para a questão adiante de mim. Porque a nossa cidade está nos céus, donde também esperamos o Salvador, o Senhor Jesus Cristo, que transformará o nosso corpo abatido para ser conforme o seu corpo glorioso, segundo o seu eficaz poder de sujeitar também a si todas as coisas. Deus abençoe a você com esta palavra, em nome de Jesus Cristo, amigo ouvinte. Amém.
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0: 12:59.
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10: 1 e 6.

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0: 1:57.
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0: 2:28.
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0: 2:42.
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0: 2:52.
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0: Obrigado, gente. Obrigado.
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1: 3:17. Uma boa tarde para vocês. Tudo passou por aqui. O som do Zé Neto e Cristiano Cadeira Cativa. Música nova, lançamento. Olha, deixa eu falar de música boa ainda que tivemos aqui no nosso bloco musical. Ana Castela, Ilusão de Ótica. Eu adoro essa. 24 de setembro, quinta-feira hoje, quintou, moçada. Quintou com o quê de quintale? Olha, me conta, como é que tá a vida? Tá tudo bem com vocês? Eu espero que sim. Hoje é dia do soldador, rapaz. Parabéns aos grandes profissionais pelo dia do soldador. Você que é soldador, parabéns, parabéns pelo seu trabalho, tá certo? E aí, vamos juntos aí até as 4:45, muita música bacana, e eu espero que vocês gostem, porque a partir de agora eu te faço companhia até as 4:45.
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1: 3:19. Uma boa tarde para vocês, tudo?

Que é isso, rapaz? Mas que coisa boa! Nayara Azevedo, Raidinho do Seu Zé. Murilo Ruf, Saudade Estranha. Tudo isso na melhor programação do seu rádio goiano. Olha, só lembrando a todos vocês, amanhã estarei fazendo uma grande homenagem com nosso saudoso Rick. É isso mesmo, amanhã teremos uma grande homenagem a esse cantor maravilhoso que nos deixou. Olha, e o Rick deixou um legado muito bacana. Nós, com certeza, ficamos com um trabalho de belíssima qualidade. Além de um excelente cantor, um excelente compositor também. Compositor de mão cheia. Fala sério, rapaz. Vou falar uma coisa para vocês. Perdemos um grande artista da música sertaneja brasileira. 3:24 e agora vem aí mais um intervalo. Não toque em seu rádio, não saia da sintonia, coisa rápida. Daqui a pouquinho, já nós volta, não saiam daí.

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1: 3:25.
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1: 3:34, uma boa tarde para vocês, tudo, a festa continua. Deixa eu aqui mandar um forte abraço aos nossos amigos que ouvem pela internet, pelo nosso aplicativo RádiosNet. Agradeço de coração grandemente pelo carinho, pelo rádio ligado, a você que sintoniza em 98.5.

Você nas fazendas, povoados, sítios, aonde quer que você esteja, onde nosso sinal esteja alcançando, agradeço grandemente pelo carinho, pelo rádio ligado. Mandar um alô pra Sônia, ela disse que não perde o programa de maneira alguma, é minha fã e gosta do programa. Ela também é fã do Renan Raí, rapaz. Daqui a pouquinho, Sônia, eu toco pra você. Obrigado pelo carinho, por estar nos ouvindo. Você e sua família. Olha, agora está chegando os gordinhos do BH, César Menotti e Fabiano, sempre seu homem. Essa é boa. Moda pro mata, rapaz. Vem com nós, Brasil.

0: Valeu demais,
1: Juninho. Valeu, Nando Moura.
0: Obrigado, meu irmão.
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1: Sei que

0: Valeu, Brasil! Tamo aí junto, né?
1: Obrigado.
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1: 3:50.
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1: 4 horas em ponto. 4 horas pontualmente. Uma boa tarde para vocês tudo. A festa continua por aqui. Só lembrando a todos vocês que amanhã, sexta-feira, estarei homenageando o nosso saudoso, queridíssimo cantor Rick. É isso mesmo, vocês não podem perder, porque durante toda a programação teremos as lindas canções do cantor Rick.

4:02, uma boa tarde. As pessoas também perguntam por que Rick vai ser enterrado em Sorocaba. Tá a pergunta. O corpo do cantor Rick solo, Geraldo Antônio de Carvalho, da dupla Rick Renner, foi levado para Sorocaba, em São Paulo, porque ele mantinha, na verdade, fortes laços com a região do interior paulista, onde residia parte do tempo, na cidade vizinha de Itu. As cerimônias ocorrem no Jardim Cemitério Paz, em Sorocaba. A família apitou por um velório e sepultamento fechados, restritos apenas a parentes e amigos próximos, pedindo respeito e privacidade para o luto. A cobertura do G1 aponta que fãs se reuniram ao lado de fora do cemitério para prestar as últimas homenagens ao artista. Rick, aos 59 anos, foi uma das vítimas da queda do helicóptero na Serra de Santa Catarina, na região de Urucu.

Muitas pessoas não sabem, mas o cantor Rick Geraldo Antônio de Carvalho, da dupla Rick Renner, nasceu na cidade de Monte do Carmo, no estado do Tocantins, viu, gente? É, ele foi nascido no Monte do Carmo, em Tocantins, e na época em que o território ainda pertencia ao estado de Goiás. O artista até costumava relatar que nasceu na zona rural do município, onde viveu no campo até aos 10 anos de idade, antes de mudar para a cidade. Portanto, Rick era natural do Monte do Carmo, do estado do Tocantins. 4:04, uma boa tarde para o Seis Tudo. E vamos, é claro, dar continuidade com o nosso programa. Vamos juntos aqui até às 4:45.

Que é isso, rapaz? Que música linda! Roberta Miranda, Atração Fatal. Marília Mendonça, Infiel, a nossa eterna rainha da sofrência. Para você, uma ótima tarde, boa quinta-feira para todo mundo. Eu sigo por aqui, juntos com vocês, até as 4h45. Olha, meu povo do estado de Goiás, atenção, o enterro do cantor Rick foi antecipado para as 3h. É isso, estava previsto para ser às 5h, portanto, foi antecipado aí para as 3h, ou seja, se não já foi realizado o enterro, mas já está se despedindo, fazendo as últimas despedidas, as últimas homenagens a esse cantor maravilhoso que nos deixou tão cedo, num trágico acidente aéreo na segunda-feira. Bom, quem é que vem? Quem é que está chegando? Produção, tem música boa chegando? Tem de Paulo e Paulino, os Cowboys da Viola, a dupla mais afinada do Brasil, está chegando para cantar. Alô Fazenda, alô Sítio, alô Cidade, nós estamos ao vivo, Brasil.

Que é isso, rapaz? Eu vou falar uma coisa pra vocês. Eu tenho certeza que tem meninos chorando por aí nesse momento, porque realmente é a música do Eduardo Costa. Não é brincadeira, não, rapaz. Ela tortura. Ela bate de verdade. De Paulo e Paulino, O Gosto da Saudade. Pra você, uma ótima tarde. Boa quinta-feira pra todo mundo. Eu sigo por aqui juntos com vocês até as 4h45. Deixa eu mandar um alô aqui para o João Cleube. Alô, João Cleube. Abraço pra você. Você tá na fazenda. Olha aonde quer que você esteja. Obrigado pelo carinho, pela audiência. Tá nos dando uma carona neste momento. Muito obrigado. Andando com você. Vocês no 0800, não pagando nada, absolutamente nada. Olha, mas eu peço licença para estar com vocês nas suas residências, nos seus lares e também no seu carro. Mas se for dirigir, não beba. Se for beber, não dirija. Não faça isso. Pede para alguém, a sua namorada, a sua esposa ou a sua amante, mas você não. Você está impossibilitado. Deixa eu mandar um forte abraço aos nossos amigos internautas, a você que nos ouve pela internet. Eu fico feliz em saber que você está aí nos ouvindo. Você já sabe que a tecnologia hoje está avançada pra caramba. Em qualquer lugar do mundo que você estiver, você tem a honra, tem o prazer de acompanhar o programa em qualquer lugar que você esteja, não é? Mas isso é muito bom! Deixa eu mandar um alô pra todos no povoado Levantado, povoado Brejo do Bela, povoado em Poeira. Mandar um alô pra dona Wanda, mandar um alô pra quem mais, pra Branca, para o esposo, aos demais, a toda a turma que estiver escutando. Eu fico feliz em saber que vocês estão por aí nos prestigiando, escutando nós. Não podemos falar mais de ninguém, senão o povo vai ficar sabendo através das ondas do rádio em 98.5. Vem aí mais um intervalo. Um toque em seu rádio, é coisa rápida. Não coloque essa mãozinha abençoada no seu rádio, não mude de sinale, porque daqui a pouco já nós volta.

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1: 4:26.
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1: 4:34, a festa continua, não pode parar de maneira alguma. Eu quero dizer que nós estamos na reta final. Daqui a pouco, já nós iremos finalizar mais uma edição aqui do Show da Tarde. Deixa eu mandar um alô pra Sônia, da Avenida 14 de Novembro. Ela continua ouvindo o programa e ela pede a música do Rick Renner, Filha. Essa música é muito linda. Já vou atendendo e tocando logo, porque senão não dá tempo, viu, Sônia? Se não dá tempo, eu já vou atendendo você, tá certo? Olha, e não perde o programa de amanhã, tá, Sônia? Amanhã, durante toda a programação, durante o meu programa, vai ser só as músicas.

Do Rick Renner, porque estarei fazendo uma grande homenagem, um grande especial com Rick Renner, o nosso saudoso Rick, que está sendo sepultado hoje, nesta tarde de quinta-feira, 24 de setembro. Todos já sabem que o nosso cantor Rick faleceu em um grave acidente, tragédia muito grande e, é claro, pegou todos nós de surpresa. Mas olha, amanhã estarei fazendo especial com Rick Renner durante todo o programa, durante toda a programação. A música Vida, essa música é linda pra caramba.

0: Sampaio.
1: Obrigado, Rafa.
2: Que é isso, rapaz? Mas que piseiro gostoso que manda pro Manda. Chico Rei, Paraná, se a casa cair, deixa que caia. Mandar um alô pro Cleomar Moreira, na rua Santo Antônio, aí no Moreiras Bar. Forte abraço pro Zé. Mandar um alô também para o João do Calçamento. Rapaz, alô Bida, abraço pro Zé Bida, o Bida não perde o programa de maneira alguma. Agradecer pelo carinho de cada um de vocês, que é claro, desde o início está comigo. Estes são ouvintes fiel, não é verdade? Mandar um alô também, deixe-me ver para quem, para o, olha, o João Kleuber, ele tá ouvindo o programa, ele pede sempre para mandar alô, mas aí, às vezes eu esqueço, mas tô lembrando hoje. Forte abraço pro seu, obrigado pela audiência, pelo rádio ligado. Vem aí Edelson Moura com o programa Amado Batista, um beijo no coração dos seis, eu volto amanhã às 3 da tarde, até lá.

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1: 4:48.
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8: 4:54.
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11: Já estamos aqui para apresentar mais um programa do Amado Batista. Tudo bem com vocês, meus amigos? Como que o dia amanheceu? Como que anoiteceu para você? Como que entardeceu? Como é que foi aí? Hã? Como é que está? Está tudo legal? Tudo na Santa Paz? Pelo menos eu acho que está tudo bem, né? Eu espero que sim, que esteja tudo legal, que você esteja feliz, esteja aí na sua casa, com a sua família. Eita, coisa boa, né? Quando a gente está em paz, quando a gente está com Deus, é bom demais, é bom demais. Vamos começar anunciando o nosso pessoal aqui. Charles Elp está comigo, vai, como é que se fala, daqui a pouquinho, passar as mensagens que eu vou atender, e também o Franklin Russo, que é o editor deste programa, é o nosso chefe de edição. Tá bom? Vamos começar trazendo a primeira de hoje, Império dos Sentidos.

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1: Edelson Moura. Nós vamos continuando, meus amigos, na apresentação do programa do Amado Batista. Vai falar comigo um dos grandes nomes do rádio brasileiro, locutor de gabarito, de personalidade, diretamente da cidade de Uberlândia, em Minas Gerais, meu queridíssimo amigo Leandro Ribeiro. Fala, Leandro.
2: Bom dia.
1: Bom dia.
2: Boa tarde, né?
1: Boa tarde, boa noite.
2: Boa noite aí, depende do horário. O pessoal está sempre acompanhando o seu programa.
1: Verdade.
2: Aqui a gente também ouve todo dia, viu? Todo dia, tá bom, Edelson Moura?
1: Certo.
2: O programa. Que bacana. E a gente transmite também, né? Aqui pela Rádio Retorno, aqui de Uberlândia, Minas Gerais, no Triângulo Mineiro.
1: Ah, tá, oh, maravilha.
2: Faz muitos anos, né, que a gente transmite,
1: verdade,
2: os programas.
1: Verdade,
2: né? Essa parceria, tá,
1: é
2: bom?
1: Verdade.
2: Maravilha. Mandar um alô aí pro pessoal que acompanha também seu programa aqui.
1: Sim.
2: Meu pai Marcelo Ribeiro, lá em Araxá, em Minas Gerais. O Nielsen, meu amigo João Fernandes, a Terezinha lá em Pelotas, no Rio Grande do Sul.
1: Ô, João.
2: Um abraço pra minha mãe, Aparecida também, lá em Araxá.
1: Opa.
2: Pra minha esposa Lília.
1: Ô,
2: e meus
1: Lília.
2: Filhos, tá bom? Adriano Augusto, Lara Vitória. Tá certo?
1: Certo.
2: Então tamo junto aí. Depois deixa um alô pra nós aí, então, nos seus programas.
1: Sim.
2: Tá certo? Se for possível, toca aí pra nós Aeromoço aí, no programa da Amado Batista, pra nós ouvir e oferecer pra todos esses companheiros aí, tá bom?
1: Tá bom, Leandro.
2: Nosso amor, um abraço.
1: Obrigado, meu amigo. Outro abraço pra você. Obrigado mesmo. Vamos curtir Aeromoça.

0: Vamos agora ouvir a mensagem do Luiz Antônio, meu amigo lá de Tucumã. Semana passada ele participou, está participando hoje de novo, está sempre prestigiando o nosso trabalho por aqui.
1: Tio, Luiz Antônio, Tucumã no Pará,
0: bom dia.
1: Meu amigo Adelson Moura, estou passando aí no Amado Batista Especial.
0: Que legal.
1: Eu gostaria, Sua Excelência, rodasse um modão.
0: Sim.
1: Amado Batista.
0: Hã?
1: Reclamando sua ausência.
0: Certo.
1: E essa eu dedico meu quadro Regis, com Marcelo Brasil, Bebezinho Samuelzinho, a Nayara Cristina, São Félix do Xingu.
0: Certo.
1: Lá em Ganabi, meu compadre Sebastião, sua esposa Lucilene, teu bebezinho Davizinho, seu Nastone e eu vindo a programação.
0: Certo.
1: O Edelson Moura.
0: Fale.
1: Deixa eu te perguntar.
0: Pergunte.
1: E a Márcia Ferreira, cadê ela? Por que ela saiu da Rádio Estúdio Brasil? Que ela fazia o programa Saúde com Beleza.
0: Isso.
1: Ela tá em outra rádio por aí?
0: Não.
1: Ela saiu. Por que ela saiu? Fala pra mim.
0: Vou falar pra você.
1: O programa dela era muito bom, e na Rádio Estúdio Brasil também.
0: Era bom.
1: A gente ouvia ela direto.
0: Uhum.
1: E ela saiu, por que ela saiu? Ela vai voltar ainda ou o quê? Fala aí pra mim. Então tá, Luiz Antônio, Tucumã no Pará.
0: Ainda ontem.
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você pode ir mais longe. Talvez você até pense que já fez tudo o que poderia fazer, que já foi até onde dão as suas forças. O que deve deixar o mundo como está, que não adianta mesmo tentar ir adiante, e o que o melhor é não fazer nada. Puro engano. Você pode ter a vida, possui grandes reservas de força, de ação, de realização, para usar no que a sua imaginação alcançar. O desânimo, a desesperança, não deve impedir a sua marcha. Não os agasalhe, não se dê por vencido. O de que você mais precisa é acreditar em si mesmo e pôr-se a agir. Esta é a nossa mensagem de hoje, do nosso quadro Já Dizia o Velho Deitado. E agora vem mais uma música do Amado Batista. Lero, lero.

Continua o programa Amado Batista para todo o Brasil. Meu amigo Luiz Antônio, deixa eu responder sua pergunta sobre a Márcia Ferreira. Ainda ontem estivemos juntos. Participamos ontem de uma reunião aqui no nosso condomínio e ela estava com a gente. A Márcia Ferreira, ela aposentou, cuidou da aposentadoria dela, está aposentada, e resolveu dar um tempo do rádio. Eu falei para ela, fica mulher, fica, não dê um tempo não, faz que nem eu. Não é Deus o muro, eu vou dar um tempo, vou descansar um pouco, viajar. E eu tenho visto as redes sociais dela, tá muito bem, a cara bonita, a cara boa, fez uns procedimentos, umas coisas, uns enchimentos, entendeu? Ela tá bonitona, está muito bem, mas ela deu um tempo do rádio e eu acho que esse tempo é até merecido. Diante do tempo todo, né, que ela trabalha em rádio desde 77, 78, mais ou menos, né? Ela começou lá nessa década. Maravilha? Tá satisfeito? Vamos ouvir agora Amado Batista cantando mais uma, Vida Cor de Rosa.

0: falar comigo?
1: Oi, seu Edelson Moura.
0: Oi.
1: Bom dia. É Luza Nete, aqui de Campos Sales, no Ceará.
0: Opa, minha amiga.
1: Gostaria de ouvir a música do Amado Batista.
0: Sim.
1: Se Não For Por Amor.
0: Certo.
1: E dedico para os ouvintes do bairro Barragem, para os ouvintes do Sítio Caiçara.
0: Certo.
1: E para minha irmã no Sítio Mocunzá, no distrito de Itaguá.
0: Certo.
1: E eu estou ouvindo o programa Amado Batista através da rádio Três Fronteiras de Campos Sales.
0: Olha.
1: Um abraço para você.
0: Outro.
1: E para minha amiga Zélia Moura.
0: Obrigado, amiga.
1: Não posso esquecer também da minha amiga, a cantora Márcia Ferreira.
0: Isso. Outro abraço para você, muito obrigado pela participação. E vamos lá, trazendo a música que ela gosta, porque aqui é assim: o ouvinte pede, o Edelson Moura atende. Se Não For Por Amor.

Meus amigos, eu queria pedir a ajuda de vocês. Eu nunca pedi ajuda para ninguém. Eu tô pedindo hoje a ajuda de vocês para me livrar de Charles Help, que eu não aguento o Charles Help no meu pé de ouvido. Tem mais de 2 semanas que ele tá no meu pé de ouvido. Em quem que o senhor vai votar? Em quem que o senhor vai votar? Me diga em quem que você vai votar. Aí eu não falo, no dia seguinte ele vem e pergunta de novo: o senhor vai me dizer ou não vai em quem vai votar? Aí eu não falo, não digo, entendeu? E eu não aguento mais, eu quero que vocês me ajudem. Porque eu não sou obrigado a ficar falando pra essa pessoa que tá aqui. E também não sou obrigado mesmo, nem eu, nem Franklin Russo, nós dois estamos combinados de não falar, não dizer nada, entendeu? E aí esse cara fica o tempo inteiro: o senhor podia me dizer, o senhor podia me dizer, não é meu amigo não, é, rapaz, não é meu amigo não, não é meu amigo não, diga aí, rapaz, em quem que você vai votar, rapaz? Não digo. Olhe pra mim, olhe pra mim, olhe pra minha pessoa, pra minha postura, olhe pra minha postura e descubra se você for capaz. Agora fica enchendo o saco, rapaz. Para com isso, Jarel. Sou obrigado não, rapaz. Para com isso. Ah, mas é cada uma. É sempre assim. Cante aí, Amado Batista.

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1: É muito legal. Tem duas mensagens aqui. Deixa eu ver de quem são essas mensagens. Meu Deus do céu. Vamos, Edelson Moura, atende o povo, pelo amor de Deus.
2: Eu sou Nilva, aqui da Fazenda Bom Sossego, interior São José do Vadeu.
1: Oi.
2: Quero que você coloque o prêmio chamado Batista, sentado na praça, certo, pra você.
1: Sim.
2: Pra todo mundo na programação e gostar da música.
1: Certo.
2: Bom dia, Edelson Moura, sou Nilva, aqui da Fazenda Bom Sossego, interior São José do Vadeu, no Maranhão.
1: Certo.
2: Coloca o prêmio chamado Batista, sentado.
3: Bom dia.
2: Sentado na praça, feliz pra você, porções da programação e gostar da música.
1: Obrigado, amigo.
2: Eu sou seu ouvinte desde o tempo da Rádio Nacional de Brasília.
1: Que coisa linda, que coisa linda. Obrigado pelas suas mensagens, minha amiga. Vamos tocar pra ela, Franklin Russo, sentado na praça.

0: Ela. Bom dia, boa tarde, boa noite. Oi.
1: Sou eu, a dona Maria Emília, aqui do bairro Monte Castelo. Teresina, Piauí.
0: Você é tudo e muito mais.
1: Estou mandando essa mensagem.
0: Sim.
1: Porque você é tudo e muito mais. Tá na CUP, tá bom demais.
0: Oh,
1: tá na CUP, tá na melhor.
0: Tá na melhor.
1: Tá na CUP, tá na grandona.
0: Tá na grandona. Sim, tá na potência. Diga.
1: Deus Moura, você é aquela pessoinha boa, educada.
0: Sei.
1: Ajuda um aqui, outro ali, outro acolá. Você é uma pessoa boa, viu, Deus Moura?
0: Obrigado, minha amiga.
1: Ah, Maria. Deus Moura, Jesus Cristo te ilumine. Jesus Cristo te abençoe.
0: Amém.
1: Jesus Cristo te livre de todo mal e todos os perigos.
0: Amém.
1: E de tudo enquanto ruim, viu?
0: Obrigado, igualmente.
1: É a mensagem de hoje que eu mando pra você, viu?
0: Certo, certo.
1: Dia 11. 11 de setembro.
0: Certo, minha amiga, certo. Olha, eu que eu falo, né, pras pessoas, às vezes o Charles Help fica falando, ah, lá vem você de novo com essa mulher, lá vem você de novo, você e suas véias, você e suas véias, ele fala isso. E eu não gosto mesmo quando o Charles Help fala assim. Até porque a dona Maria Emília, eu já vi a foto dela aqui, ela é uma gracinha, ela é uma pessoa, só pela foto, que eu já vi a foto dela aqui na internet, entendeu? Você já gosta da pessoa até pela foto. Aí, porque você fica toda semana, você e suas véias, você e sua... Rapaz, você me respeite, Charles Help. Respeite minhas ouvintes, rapaz. Nós vamos lhe pegar de cacete, viu? Eu e Dona Maria Emília. Eu e Dona Maria Emília. Vou trazer ela de avião aqui para ela me ajudar a dar um cacete em você. Isso sim é o que você merece. O cara fica se metendo na vida da gente. É besta. Paixão de Genivaldo.

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6: 5:39.
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8: 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Vamos trazer agora Mar de Carinhos.

0: da Samor, tudo bom?
1: Oi, tudo bem?
0: Sou Vanusa de Araújo, da cidade de Rio Verde, um interior na roça.
1: Para, Charles Elp.
0: Da rádio 17.9, Cristal FM. Passando música aí de Amado Batista, Paixão Proibida.
1: Certo.
0: Quero oferecer para minha prima Ana Maria, Maria de Miro, Ivani do Axareia, Kátia, Carol, Milena, Dona Zenita, Yara, Natália, Nedina, Laí, Lica, Rosália, Anitta, Bia Zelina, Edson Luiz, locutor da rádio, João Filho, Cristina Santana,
1: Thales Oliveira,
0: Esmeralda Beira,
1: Esmeralda Beira Rio,
0: Seu Rosa,
1: isso.
0: Thales Oliveira,
1: olha aí, tá vendo?
0: Joelice da Saída do Riacho Frio, Licinha do Contado, Ana Maria de Palmeiras, Ismária de Brejinhos. E pra você.
1: Obrigada,
0: abençoe o trabalho.
1: Tá bom, minha amiga, muito obrigado. Olha aí o Charles Elp reclamando também. Diz que isso aqui é uma gravação. É tudo a mesma coisa, E tá reclamando aqui. Reclama. E eu falo pra ele. Essa mensagem aqui, ó, pra você ver que não é gravação. Ela foi enviada quarta-feira. Quarta-feira é recente essa mensagem aqui. Então ela renova as mensagens. Agora, é que ela escreve num papel para ela não esquecer das pessoas que ela gosta. E outra coisa, Charles Elp, você não manda nesse programa. Quem manda aqui sou eu. Deixa ela falar a mesma coisa. Sou eu, Vanus de Oliveira. Eu moro no interior, na roça. Deixa ela falar. Ela mora no interior, na roça. Deixa. Oliveira dos Brejinhos, Bahia. E deixa ela falar, Edson Luiz, Seu Rosa. Deixe. Você não manda em nada, não, meu amigo. Não manda em nada, não. Vamos tocar a música que a Vanusa pediu. Paixão Proibida.

Eita coisa boa! Vamos seguindo com o programa Amado Batista, o mais amado do Brasil. Olha, agora vou cantar uma música que muita gente conhece, outras pessoas já ouviram, não sabem que é do Edelson Moura, que é de nossa autoria. É, muitas pessoas já escutaram com o Amado Batista. Ah, deve ser do Amado Batista, mas a música é de autoria do Edelson Moura e do Xandó. E aqui está esta música, é, no original, cantada pelo Edelson Moura. Tum, tum de saudade.

0: Obrigado, meus amigos. Está encerrado o nosso programa de hoje. Mas amanhã, se Deus quiser, nós estaremos de volta trazendo mais um programa para vocês. Fiquem todos com Deus e até amanhã.
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1: 5:53.
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1: 6:01. 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

Boa noite, Seara. Boa noite, região. A paz do Senhor esteja com todos nós. Amém, amados? É motivo de alegria a gente poder estar contemplando a presença do Senhor. E nesse momento de abertura de programa, que Deus venha falar comigo e falar com você. E a cada dia, amado, nós precisamos adentrar na presença do Pai. E que o Senhor possa tocar no coração de cada um. Eu não sei quem está ouvindo o programa. O importante é que a fé que você tem, a fé que Deus comove em você, é que faça você entender que Deus possa transformar a minha e a sua vida em nome de Jesus. Então, amado, aonde você estiver, que você possa estar com o teu coração voltado tão somente para Jesus nesse momento. Eu quero dizer que a minha vida e a tua vida está nas mãos do Senhor. Às vezes eu mando link, às vezes eu mando uma mensagem, né? Vamos ouvir a rádio. E às vezes eu fico pensando, né, que eu já estou abusando das pessoas, né? Já estou cobrando muito. Eu fico imaginando, né, que eu estou cobrando muito, mas Deus sabe do coração de todos, né? E já sabe o dia do programa, né? Não precisa a gente estar ligando, mandando mensagem, né? Agora, quando a pessoa é a primeira vez que está ouvindo, talvez sim, né? Você liga, você passa a mensagem falando do dia, da hora, quantos minutos vão o programa, né? Nós temos programa aqui de segunda a sábado, né? E que Deus possa assim abençoar a vida sua, a minha vida, a nossa vida. O importante é que Deus conhece o coração de cada um. Eu estou aqui para ministrar o programa diante da sociedade, diante desse espaço. Eu faço esse programa porque eu gosto de estar compartilhando para você que não tem o tempo de ir à igreja, mas está ouvindo o programa. Isso aqui é importante. Amém? Então, às vezes, devido à correria das pessoas, acabo esquecendo. Mas que Deus possa, sim, abençoar a tua vida, a minha vida, nessa tarde. Que Deus fale ao meu e ao seu coração. Amém? Vamos orar? Senhor, nosso Deus, nosso Pai, te damos graça porque o Senhor é maravilhoso para conosco. Adentramos, Pai, na tua presença para te buscar em espírito e em verdade. Aqui estou, Pai. Eu sei, meu Deus, do meu compromisso de estar aqui no programa, na terça e na quinta, das 18 às 19 horas. E quando eu falho, Pai, o Senhor sabe o porquê. Talvez a necessidade fala mais alto e às vezes a oportunidade daquele dia não foi cabível eu estar no programa. Mas o Senhor conhece o meu coração, o Senhor conhece o coração dos ouvintes e que o Senhor fala aos corações de cada um. Vai abençoando a Tia Quinu, Marli, toda a família. Vai abençoando o pai, Tatá e Alana ali na Bahia. Vai abençoando a irmã Maria, Mauro. E enfim, todos aqueles que estão, Dona Darcy no Coqueiro, toda a família. E abençoa a minha vida, Pai. Me dê força para que cada dia eu possa estar fazendo o programa. Abençoa a vida da Ita, toda a sua família ali em São Sebastião, Juarez, toda a família. Abençoa, Pai, a minha vida. Abençoa a vida da Maria Gonçalves, Rosária, minha cunhada. Abençoa, Senhor, todos aqui da nossa cidade de Iaciara. Seu João do Calçamento, toda a família, seu Edmundo, Cleomar Moreira. Vai abençoando, Pai, irmã Raimundo Santo Brejão, toda a família ali. Boca, Falcão, irmã Domingas. E o que o Senhor esteja, Pai, na direção de cada um de nós. Fala aos nossos corações. Entendemos, Pai, que é a Tua vontade que prevalece sobre a nossa vida. E aqui, Pai, eu estou para dizer que o Senhor é bom o tempo todo. O tempo todo o Senhor é bom. Entregamos, Pai, totalmente a minha vida e a Tua vida a Ti. E que o Senhor faça o melhor no lar de cada um. Abençoa a vida de Joaquim Neto, Neguinha. Abençoa a vida do Decim, a sua esposa. E vai abençoando, Pai, cada um de nós. E eu te peço, fala, Pai, aos nossos corações.
Eu coloco nossa família, nossos amigos nas tuas mãos e que o Senhor esteja, Pai, abençoando para a honra e glória do Senhor. Tudo isso eu te peço, tudo isso eu te louvo em nome de Jesus. Amém e amém. Amém, amados. Vamos ouvir este louvor? Eu ofereço para todos que estão com o seu rádio ligado e que Deus possa se abençoar a minha e a sua vida em nome de Jesus.

Amém, amados? Que Deus abençoe a nossa vida. Sempre eu falo que nós temos problemas. Talvez eu olhe para mim, eu acho que o meu problema é maior. Mas às vezes tem um amigo, tem uns amigos que às vezes o problema são maiores que os meus. Mas todos nós temos problemas. Todos nós passamos por umas dificuldades. Porque Deus determina na vida da gente aquilo que jamais você será impossível de suportar. Sempre eu falo, Deus só dá aquilo que nós suportamos. E você? Você está suportando aquilo que Deus pôs nas suas mãos? Aquilo que Deus determinou para você zelar, para você cuidar, para você estar indo aqui, indo ali, fazendo isso, fazendo aquilo? Não é fácil. Eu sei que não é fácil. Mas Deus jamais te dará algo que você não possa suportar. E que eu continuo orando pela vida da Dona Orésia, a mãe Dona Darcy ali no Coqueiro, toda a família, nossos grandes amigos. Eu continuo orando pela vida da Liz. Eu continuo orando pela vida do Tatá e Alane, ali em Cafarnaum. Para que Deus dê saúde, para que Deus dê uma... completa aquilo que falta na vida deles. Eu oro pela vida de cada um de nós. Eu oro pela vida daqueles que estão perdendo e já perderam seus entes queridos. Isso que acontece é por Deus, amado. Agora, o que eu não concordo é das pessoas tirarem a própria vida com as próprias mãos. Eu não concordo com assassinato, mas uma coisa nós temos certezas, certeza absoluta. Eu não pedi para nascer e não estou pedindo para morrer, mas um dia eu vou ter que partir. Um dia você vai ter que partir, cedo ou mais tarde, mas tenha certeza, você, eu, nós, a humanidade não pediu para nascer. E nós vamos morrer sem querer. A verdade é essa. Mas que Deus possa confortar o coração de cada um. E que Deus fale ao meu e ao seu coração. Tem muitos pedidos de louvores, né? Irmã Maria, Alane. E também eu já aproveito e ofereço para todos que estão ouvindo o programa. Marlite, Aquinu, né? E esse louvor é um louvor que tem uma letra muito bonita. Vamos ouvir? Para a honra e glória do Senhor. Alano pede um louvor da Damares, a gente vai estar ouvindo. Ela oferece para todos os amigos aqui de Aciara. E quando ela fala todos os amigos, ela... todos já sabem que está com o seu rádio ligado, né, Dona Darcy? E que Deus possa se abençoar essa família ali, em Cafarnaum. E que Deus também possa abençoar nós aqui também. Que Deus possa nos dar a paz, que Deus possa nos dar conforto de vivermos na presença do Senhor. Amém? Vamos ouvir este louvor para a honra e glória do Senhor.

Lindo louvor, né, amada? Da Maris Diamante, né? Você é a joia rara para Deus. Às vezes as pessoas discriminam você. Às vezes as pessoas caluniam você. Às vezes as pessoas não valorizam você. Mas você para e pensa que o importante nesta vida, o amor verdadeiro nesta vida, é o amor de Deus. Porque esse não falha comigo e nem com você. As pessoas, elas são cheias de altos e baixos. As pessoas, eu não digo todas, mas a maioria, elas não te desejam bem. As pessoas, muitas das vezes, elas são invejosas. Elas gostariam de estar onde você está. Elas gostariam de fazer o que você faz. Elas gostariam de ter o que você tem. Isso é notório. E muitas das vezes as pessoas puxam seu tapete e você não sabe por quê. As pessoas se passam a rasteira, você não sabe por quê. As pessoas se desejam mal, te lançam palavras ofensivas e você fica perguntando, por que eu mereço isso? Não fiz nada para essa pessoa. Mas uma coisa eu digo, amado. Deus não nos fez para sofrer. Deus nos fez para ser vitoriosos. Deus nos fez para ser vencedor. Deus nos fez para ser amado. Eu, você, nós não podemos andar pela mente dos outros, daquelas pessoas que não tem uma bagagem de conhecimento, não tem uma bagagem de palavra sábia, não tem um conselho amigo. Eu e você não podemos aproximar dessa pessoa. Mas quando você observa a pessoa que te dá um conselho, que te dá uma palavra de amor, que conforta o seu coração no momento que você está mais triste, cansado, angustiado, pensativo, e você ouve uma palavra, Deus está contigo, Deus jamais te dará algo que você não suportaria. E assim é a vida minha, a nossa vida. O ser humano, eles são dotados dessas qualidades. Nós temos que aprender, amado, a viver nesse mundo tão corrupto, nesse mundo tão amargo. Às vezes eu fico observando, eu fico olhando as redes sociais, eu fico olhando as mensagens, eu fico olhando, eu sou muito observador, eu fico no meu canto. Eu fico olhando e tiro muito, muito, muito mesmo, amado, lições de vida para mim, para o meu lar, para os meus filhos, para a minha geração. Nosso pai gostaria que nossos filhos fizessem o que nós fazemos, né? Quando nós fazemos as coisas corretas, claro. Nós jamais queria que nossos filhos errassem. Nós jamais gostaria que nossos filhos fizessem algo que não fosse do nosso agrado. Mas Deus está protegendo, curando, dando a oportunidade de viver, dando a oportunidade de recomeçar de novo aquilo que perdeu. Aquilo que está perdendo, Deus está dando uma chance. Então nessa vida não se leva nada, como disse o louvor, né? Dessa vida não se leva nada. Se Deus me deu, se Deus tomou, bendito seja o nome do Senhor. Né, Marli? Né, Tia Kinu?
Tia Quinu está lá deitadinha na cama dela, 96 anos. E a Marli me manda mensagem, e minha mãe está aqui agoniada, que é para ligar o rádio, ela quer ouvir o programa. Já imaginou como Deus usa as pessoas? A tia que não está impossibilitada de ir na igreja, mas se ela não vai à igreja vai até ela, através do rádio, através da palavra. E muitos têm a oportunidade e não têm coragem de ligar o rádio, amado, para ouvir uma hora o programa, para ouvir uma palavra. Mas quando as coisas começam a rochar, quando as coisas começam a pender do lado, que nada dá certo, o que acontece? Oh, meu amado, ore por mim. Oh, meu amado, estou passando por isso. É uma provação. Deus não me ama. Não, Deus ama sim. Você que não ama Deus. Deus não deseja mal para ninguém. Quando eu estou no barco, o barco está afundando, é porque eu não estou sabendo remar. Às vezes a tempestade vem para testar a minha fé, a sua fé, a nossa fé. Amém? Então vamos ouvir este louvor. Pedido do irmão Neuto, oferece para todos. E ofereço para todos que estão com o seu rádio ligado. Dona Darcy, toda a família, Alan, Tatai, e todos ali em São Sebastião, todos os amigos que estão ouvindo o programa agora, irmã Maria, Mauro, que Deus possa dar saúde, que Deus possa dar amor mais e mais em nossos corações. Vamos ouvir para a honra e glória do Senhor.

Amém, amados? É isso. A cada dia a nossa vida está nas mãos do Senhor. E eu sempre falo, aproveita o hoje, porque o amanhã não nos pertence. Não é mesmo? Aproveita o hoje, porque o amanhã não nos pertence.

que você tem para fazer hoje, faça hoje. Abraça, perdoa, conversa, sorri. Não deseje mal para ninguém. Viva o hoje intensamente, porque amanhã pode ser muito tarde, né? Amanhã pode ser muito tarde. E que Deus possa assim abençoar a minha vida e a tua vida em nome de Jesus. Amém? Eu quero oferecer esse louvor para ti aqui no... E para todos, né? Tatai também gosta muito desse louvor. Maria Gonçalves. Toda a família aí. Todos os amigos. E que Deus possa assim... dar aquilo que nós merecemos. Amém? Então, vamos ouvir este louvor. Este louvor, ele fala da viúva sem nada. E é uma fé imensa. Preste atenção na letra desse louvor que vocês vão entender o que Deus faz na vida da gente.

Oh, glória, amém, amados? É isso aí. E nós precisamos adentrar na presença do Pai para buscar Ele em espírito e em verdade. A cada dia, você precisa transformar o teu coração para melhor. A cada dia você precisa transformar o teu coração para Deus te dar o livramento, para Deus te dar paz, para Deus te dar o consolo, para Deus te dar saúde. E enfim, tudo depende de você. Tudo depende de mim. Se você estiver com seu coração machucado, amargurado, triste, pesado, manchado, os problemas da vida, é um pouco difícil, porque não tem como Deus adentrar e sarar a sua terra. Mas se você quebrantar o teu coração, entregar ao Senhor, Ele vai fazer o melhor na minha e na tua vida. Amém? Então vamos ouvir este louvor, Maria Gonçalves, Rosária, irmã Raimunda, Setor Brejão e toda a família. Todos os amigos, todos que estão com o seu rádio ligado, aí Juarez, Neto, Neguinha, Desi, família, né? E que Deus possa assim mudar o meu destino, o seu destino, para a honra e glória do Senhor. Amado, está aproximando as eleições. Ore. Não maltrate as pessoas, ore. Não julgue mal as pessoas. Não fale mal, não deseje mal. Ore para que Deus coloque realmente pessoas que tenham compaixão pelo nosso país, que tenham amor pelo nosso país, que tenham a dignidade de governar. Eu só faço orar. Senhor, a tua vontade seja feita. Ao presidente que foi eleito, ao governador, aos senadores, aos deputados estaduais, federais, e enfim, que Deus possa abençoar cada um, em nome de Jesus. Aquele que foi eleito é porque Deus vai determinar ou está determinando, não é mesmo? Então não deseje o mal. Ore para que Deus transforme o nosso país para o melhor. Nosso país precisa de Deus. Nosso estado precisa de Deus. Nossa cidade precisa de Deus. E é orando que as maldições vão quebrando. Amém? Vamos ouvir este louvor para a honra e glória do Senhor.

amados, estamos chegando ao final do nosso programa. Que Deus possa assim nos abençoar ricamente a nossa vida. E faça uma reflexão de tudo que eu falei hoje, sobre amar, sobre perdoar, sobre colocar os problemas nas mãos do Senhor, e Ele vai resolver o meu e o seu problema. Amém? O problema é que às vezes nós não confiamos no Senhor. Nós achamos que Deus não olha para a gente, para nós, mas Ele olha sim. É nós que não olhamos para Ele. Eu quero compartilhar com os amados lá em Salmos capítulo 5, versículo 11 e o versículo 12, que diz assim, Salmos capítulo 5, versículo 11 e o versículo 12, que diz assim: mas alegrem-se todos os que confiam em ti, exultem eternamente porquanto tu os defendes, e em ti se gloriem os que amam o teu nome. Pois tu, Senhor, abençoarás ao justo, circundá-los-á da tua benevolência como de um escudo. Amado, Deus, Ele te ama. Deus, Ele nos ama. Deus nos dá o favor quando nós amamos o seu nome. É óbvio que Deus, quando você está com Ele, que vem os problemas, Ele vai fazer tudo para me proteger, para te proteger. Mas se você estiver fazendo algo que não é do agrado do Senhor, você acha que Ele vai te livrar? Você sabendo que você está fazendo coisas que não é do agrado de Deus, Ele vai te livrar? Para um pouco e pensa. Deus nos dá o seu favor quando amamos o seu nome. E aí? Eu amo o nome do Senhor. Eu amo meu Jesus que morreu na cruz por mim e por todos nós. Eu amo Jesus, porque foi o amor verdadeiro que Ele dedicou para mim. Dedicou a mim, dedicou a você, amado. E muitas das vezes você não sabe. Você ainda não acordou para valorizar o amor que Deus tem por mim e por você. A verdade é essa. Então a minha alegria, a sua alegria, é quando nós temos a alegria de ter Ele como escudo para nos proteger. Porque quem nos protege é Deus, não é o homem. Quem nos protege é Deus. E por isso nós devemos adorar e louvar o nome dEle. A minha pergunta é: quem você está adorando? O homem? Quem você está adorando? Aquele que não pode fazer nada por você? Aquele que não morreu por você? Quem morreu por você? Foi José? Foi Maria? Foi João? Foi Joaquim? Foi Pedro? Não. Quem morreu por mim e por você foi Jesus, o Filho de Deus. Ele morreu e ao terceiro dia Ele ressuscitou, está à destra do Pai, intercedendo por mim e por você, cuidando de mim e de você que está buscando Ele a todo momento da tua vida. E aí? O que você tem feito para adorar a Deus? Nada? Você não está fazendo a sua parte? Você não está buscando a presença do Senhor? Ou você acha que você é merecedor? Eu vou cruzar os braços e vai cair tudo do céu, bonitinho. Não vou fazer nada. Não vou me movimentar porque Deus me ama. Espera aí. Você tem que ir avante. E Deus vai derramando bênçãos.
Deus vai derramando forças, Deus vai derramando saúde, Deus vai derramando milagres, Deus vai derramando tudo de bom para que você possa suportar a sua batalha. Eu sempre falo aqui, na Bíblia não tem versículo que diz assim, é fácil ser crente, é fácil buscar a palavra, não é não. Viver para Cristo é um sacrifício. Ele morreu para me salvar. Mas você já observou que o caminho largo é o caminho que leva à perdição? E caminho estreito, sofredor, cheio de pedregulhos é o que leva à salvação? E poucos estão passando por ele? Pensa nisso. Amém? Fica com este louvor. E por isso nós adoramos e louvamos o nome do Pai. Amém? Tenham todos uma boa noite. Até terça-feira, se Deus permitir. Fica com este louvor para fechar em nome de Jesus.

0: 73.
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0: 7h59.
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